0: Ouvimos Paralamas do sucesso Alagados, Negra Li África e Nath Roots, Andei Só. Avançou no Senado o projeto que garante prioridade aos juizados especializados na tramitação dos processos da Lei Maria da Penha. A proposta determina que os juizados de violência doméstica e familiar contra a mulher tenham preferência na análise dessas ações em relação à justiça comum. O texto de autoria da deputada federal Laura Carneiro, do PSD do Rio de Janeiro, foi aprovado pela Comissão de Direitos Humanos e segue agora para análise da Comissão de Constituição e Justiça.
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0: Agora em Brasília, 9:13.
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1: Agora, na Rádio Senado, Fafá de Belém.

0: Ouvimos Lia Sofia, Ai Menina, Otto Manuel Cordeiro e Felipe Cordeiro, Teorema, e Fafá de Belém, Nuvem de Lágrimas.
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2: Em Brasília, 9h25.
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0: Esta é a Rádio Senado e a gente ouve Pedro Mariano, João Sabiá e Maloca Chique.

0: Ouvimos Ed Motta, Fora da Lei, Luciana Mello, Assim Que Se Faz, e Pedro Mariano, João Sabiá e Maloca Chique, Até Parece Que Foi Sonho. Os atendimentos a pessoas com dependência em jogos de apostas no SUS cresceram 140% entre 2018 e 2025. O dado foi apresentado na audiência pública pela coordenadora do Departamento de Saúde Mental, Álcool e Outras Drogas do Ministério da Saúde, Gabriela de Andrade. Para a senadora Damaris Alves, do Republicanos do Distrito Federal, a expansão das apostas esportivas já afeta a saúde pública e a economia, o que reforça a necessidade de medidas para enfrentar a chamada ludopatia, que é o vício em apostas.
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0: Em Brasília, 9h39.
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0: Agora, na Rádio Senado, Quarteto em Si.

0: Ouvimos Elza Soares, Baiana System e Virgínia Rodrigues, Libertação, Gilberto Gil, Parabólica Amará e Quarteto em Si, Berimbau.
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2: Agora em Brasília, 9h52.
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0: Agora na Rádio Senado, Gueto.

0: Ouvimos Cássia Eller e Nação Zumbi, Quando a Maré Encher. E Gueto, Gueto.
1: Em Brasília, 10 horas.
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4: Oi, galera do rock! Estamos começando mais este Capítulo Rock ao som de Nicotina, da banda punk gaúcha Replicantes, porque hoje vamos ouvir rocks que faziam propaganda de uma marca de cigarro nas décadas de 70, 80 e 90. Já falamos logo que cigarro é um veneno que o Capítulo Rock não curte nem recomenda, mas as músicas dessa marca eram boas demais e marcaram época. Eu sou o Márcio Maturana, e para relembrar essas propagandas do século passado, tenho aqui comigo os também dinossauros Celso Cavalcante.
5: Bom, não podemos falar que é Marlboro, Hollywood, essas pragas não, né?
6: Pode não.
4: E Maurício de Santi.
6: Cara, eu lembro que a gente ficava esperando qual seria a próxima, né? Porque era um evento, né? Era um
5: saudável, evento. Né?
6: Todo mundo praticando esporte, aquela
5: cowboy,
6: coisa toda.
5: Um esquiador.
6: Era a vida perfeita.
5: É uma falsidade.
4: Verdade.
5: Mas as músicas, sim, Maturana, muito boas mesmo.
4: Eram. E como sempre, com a gente está aqui o nosso técnico de som e DJ, Josevaldo Souza, que na verdade é o grande muso inspirador dessa edição.
5: Olha, pode saber aí que ele continua ouvindo essa playlist.
4: Para explicar é o seguinte, não tem muito tempo que eu cheguei na rádio, né? E na primeira vez que eu fui tirar uma dúvida lá na salinha do Josevaldo, me disseram que ele estava lá fora fumando. Eu pensei, pô, um cara que ainda fuma. E aí lembrei logo dessas músicas que o Capítulo Rock vai tocar agora. Sente a altura do sarrafo sonoro. Vamos ouvir Don't Stop Believing, do Journey, Only Time Will Tell, do Asia, e The Final Countdown, do Europe.
5: E a gente já tá ouvindo o Kansas aí, né?
4: Bom, né? Muito bom. E a primeira vai ser Eye of the Tiger, do Survivor, que também era do filme Rocky 3. Toca aí, José Valdo.

0: Esse foi o primeiro bloco desta edição do Capítulo Rock, que está lembrando músicas que durante 3 décadas fizeram parte de propaganda de cigarro. Tipo essa que está tocando ao fundo agora, a banda Live com Pain Lies on the Riverside.
1: Pois é, como a gente falou aqui, né, essas propagandas com esses rocks todos mostravam a galera toda saudável, praticando esporte, todo mundo feliz, rindo, né, todo mundo bonito, aquela coisa bem utópica, tudo o contrário aí do que a nicotina causa no corpo das pessoas. E essa marca de cigarro, específica de cigarro, o Hollywood, né, chegou inclusive a patrocinar um dos maiores festivais de rock do Brasil, o Hollywood Rock, para ficar aí bem pertinho da juventude.
2: Teve, cara, simplesmente edições. Eu fui uma vez no show dos Rolling Stones, no Maracanã.
0: Eu tava lá. Eu

0: O maior show que eu já vi na minha vida foi em 95, a abertura da Rita Lee.
1: E os
0: Stones tocando em plena forma. Era um olho.
1: Foi aquele que a Rita Lee botou o lance da Santa, né? O pessoal criticou.
0: O pessoal fumava não só Hollywood lá, não, viu, cara? Era uma sauna aquele estádio.
2: E o Hollywood Rock, Celso, tinha edições tanto no Rio quanto em São Paulo, né? E aconteceu aí de 1988 até 1996.
1: Muito
2: bom. Um baita de um festival.
1: Teve muito show bom.
0: Cara, esse show do Maracanã, inclusive eu tava lá na fila do gargarejo, e o Mick Jagger uma hora jogou um balde de água e tal, e eu fui molhado nas águas estonianas.
2: Só que lá em 1996 o patrocínio de cigarro, né, foi proibido, e os comerciais em rádio e TV só podiam ir ao ar depois das 9 horas da noite. Já no ano 2000, passaram a ser totalmente proibidos em qualquer horário, e em 2011 a propaganda passou a ser proibida também, até nos pontos de revenda de cigarro.
0: E já que a gente está na Rádio Senado, eu queria lembrar aqui, fazer justiça ao ex-senador e ex-ministro da Saúde, o José Serra, né? Ele aqui no Senado, ele encampou muito essa questão da proibição de cigarro aí.
1: E antes do Senado, quando ele era ministro da Saúde também.
0: Exatamente.
1: Justamente nessa época aqui, né?
0: Pois é. Então fica aí no registro.
1: Verdade.
0: Pois é, foi proibido até nos pontos de venda, e hoje em dia até o maço de cigarro tem aquele verso lá com pessoas morrendo, né?
1: As imagens, né?
0: Destroçadas lá pelo tabaco, exatamente.
2: E essa proibição funcionou, né? Porque, assim, nos anos 80, muita gente, 35%, segundo os números que a gente tem aqui, da população brasileira fumava. E na década de 2020, agora, isso caiu para 9%, uma redução bem significativa.
0: Forte, né? Mas você sabe que, infelizmente, eu estava lendo uma matéria esses dias, que a juventude, os novos jovens, né? Então parece que retomando aí essa prática.
2: Mas é por causa do cigarro eletrônico,
0: né? Aquele com
2: vape,
0: aquela palhinha, aquele negócio que rola lá, faz
2: narguilê,
0: sei lá, cara. As outras modalidades aí, mas
2: faz tanto mal quanto. Né?
0: Ou pior, né?
2: Até pior.
0: Exatamente.
1: Se não for o cigarro eletrônico, pode ser que daqui a pouco seja só o Josevaldo mesmo fumando os tradicionais lá. Não é Hollywood, não é Hollywood? Então vamos seguir com as músicas agora. Esse bloco que vai começar tem o filme do Stallone de novo, agora é o Rocky 4, com a música Burning Heart, do Survival. E tem também a clássica More Than a Feeling, do Boston, mas vamos começar com If Looks Could Kill, da banda Heart, liderada pelas irmãs Anne e Nancy Wilson.

0: É, esse foi o Boston com More Than a Feeling. Tem gente que diz que o Nirvana puxou daí a Smells Like Teen Spirit, né? Eu não sei não, eu gosto demais dessa do Nirvana aí. E também do More Than a Feeling também. Agora, a gente faz um rápido intervalo e daqui a pouco volta com mais rock de propaganda de cigarro. Vamos só fumar um cigarrinho. Ô, mentira, não saia daí.
1: O grupo de senadores quer agilizar a votação em plenário e antes do recesso do projeto que regulamenta a educação domiciliar no Brasil. A proposta que trata do homeschooling está sob análise

0: e no Senado desde 2022 e já mobilizou manifestações favoráveis e contrárias da sociedade. O parecer da relatora, senadora Dorinha Seabra, do União de Goiás, é pela aprovação. Em 2019, o STF decidiu que a modalidade não é inconstitucional, mas que precisa ser regulamentada por uma legislação específica.
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2: Em Brasília, 10h35.
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0: Voltamos com o capítulo rock sobre músicas de propaganda de cigarro. Foram cerca de 90 rocks usados por esta marca durante 3 décadas. Não dá para tocar todos neste capítulo rock. Mas para ganhar tempo, os que vamos ouvindo aí ao fundo nesta edição também fizeram propaganda daquela marca. Agora, por exemplo, é Peter Frampton com Breaking All the Rules.
1: É, Maturana, todas as músicas ao fundo, com exceção da primeira, né? Nicotina, dos Replicantes, que não teve música brasileira nas campanhas do cigarro.
2: É, eu acho que é porque a marca é internacional, eram marcas internacionais, né? Eram campanhas mundiais, né?
1: Ela não tinha cara de propaganda feita
2: no Brasil.
1: Mas
2: se a gente quiser fazer um capítulo rock inteiro com rocks brasileiros falando de cigarro, eu acho que a gente consegue.
1: Ah, sim.
2: Aliás, você ouvinte, mande sua sugestão aí. Qual o rock nacional que fala dessa praga, desse vício maldito aí do cigarro?
1: Mas nas campanhas, Celso, ó, fazia parte aí do time o Rush, o The Who, o Yes, o Joey Satriani, o Santana, o Fleetwood Mac, Bad Company, Foreigner, Mr. Mister, então são uma galera de peso. Assim.
2: Muita gente também, gente. E tinha muito mais, né? Fora esses que a gente já tocou aí também, o Police, Man at Work, o Duran Duran, Simple Minds, gente demais.
0: Que seleção, né? E olha que vocês só estão falando dos nomes que não entraram nesta edição do Capítulo Rock.
2: Aliás, cuja metade dos integrantes aí morreu de cigarro e outras drogas. Vamos deixar isso registrado aqui. É,
0: mas nós vamos seguir. Vamos seguir com 2 clássicos. Did It All For Love, do Phenomena. E depois Love Ain't No Stranger, do Whitesnake.
2: Essa tocava demais, hein? Até hoje, você lembra do, né, do David Coverdale cantando e todo mundo fumando em volta.

0: A gente está tocando os clássicos do chamado rock de arena, mas a propaganda de cigarro também tocava outros estilos.
1: É verdade, essa que a gente está ouvindo agora, por exemplo, é mais ligada à discoteca, né? A clássica It's Raining Man, das Weather Girls, também esteve aí nas propagandas dessa marca de cigarro.
2: É, e outros famosos que participaram dessa longa campanha publicitária, ou dessas, né, intermináveis campanhas publicitárias, e que não são exatamente rock de arena, né? A gente tem, por exemplo, Forever Young, do Alphaville, Wuthering Heights, da Kate Bush, e Take On Me, do A-Ha.
1: E outros nomes de redondezas do rock que tiveram músicas nessas propagandas de cigarro foram Jimmy Cliff, Lionel Richie, a Tina Turner, a Bonnie Tyler, Bryan Adams e o Huey Lewis and the News.
0: E até um dos maiores hinos, Born to Be Wild, do Steppenwolf, também participou. Agora vamos para o bloco de encerramento com outros dois clássicos que também estão lá na prateleira de cima do rock. Your Love, do Outfield, e antes, Jump, do Van Halen. Solta o som, José Valdo.

0: Vamos encerrar esta edição do Capítulo Rock sobre propaganda de cigarro. Não fume, respeite a sua saúde. Produção e apresentação de Márcio Maturana, de Celso Cavalcante e Maurício De Sante. Nos trabalhos técnicos, o nosso muso inspirador desta edição, Josevaldo Souza.
1: Lembrando aí que essa e todas as edições do programa estão também no nosso site, senado.leg.br/rádio. E a gente também está lá no Instagram, nosso perfil é @capitulorock. Siga a gente por lá.
2: Mas o Josevaldo disse agora, acabou de dizer que vai parar de fumar depois dessa edição.
1: Aê, aqui. É, valeu, Josevaldo. Ah, e só um detalhe, hein? Agora a gente também está em vários podcasts aí, no Deezer, na Amazon Music, no Castbox e no Podcast Addict. Procura a gente por lá.
0: Ampliando o acesso aí para o Capítulo Rock. E nós vamos voltar na semana que vem com mais um Capítulo Rock para você. Até lá.
1: Falou, galera.
2: Valeu, galera. Até mais.
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4: O Senado aprovou uma medida provisória que destina 266 milhões e meio de reais para a reconstrução da Zona da Mata Mineira, atingida pelas fortes chuvas de março. Os recursos serão usados na recuperação de moradias e serviços públicos e também no pagamento de auxílio a famílias afetadas. Com a aprovação nas duas casas do Congresso, o texto que segue para promulgação assegura o repasse imediato das verbas, que serão alocadas pelo Ministério da Integração.
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1: Em Brasília, 11 horas.
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5: Sejam bem-vindos ao Som Contemporâneo, o programa que faz uma seleção comentada apenas com novos talentos da música brasileira. Na edição de hoje, teremos lançamentos 2026 de Mazzulli, Clícia, Almar, Claf, Mari Romano, Bia Ferreira, Gustavo, Alioca, Carla Sol, Dupê, Mago de Tarso, Jiraya Wai e, por fim, Zainara. E para começar, ouviremos Pedro Emílio, que será apresentado com uma super participação especial.
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5: Pedro Emílio é um cantor e compositor baiano radicado em São Paulo que vai do romantismo às reflexões sobre a vida, embalado por uma MPB temperada com R&B, soul, indie e pop. Depois de ser indicado em 2025 ao Grammy Latino na categoria Engenharia de Gravação com seu disco de estreia, em 2026, o músico retornou com um grande segundo álbum, chamado Vende-se Lembrança. É desse trabalho mais recente a música que ouviremos, com participação de Lued Luna. Reticente, com Pedro Emílio.

0: Este foi o Pedro Emílio e participação de Lued Luna na música Reticente. A faixa faz parte do álbum Vende-se Lembrança, o segundo do cantor e compositor Pedro Emílio, lançado em 2026.
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0: E o som temporâneo mal começou. Esta foi só a primeira música. Ainda tem mais de uma dezena delas até o final. A próxima é com os pernambucanos Mazuli e Martins. Mazuli é um jovem cantor e compositor recifense, bastante influenciado pela cultura de sua terra natal, que faz uma MPB que pode ir do brega ao pop em letras românticas, poéticas, irônicas e bem-humoradas. E o Martins, apesar de também ser novato, já é um dos grandes nomes da atual MPB pernambucana. Essa junção de talentos rendeu em 2026 a música que ouviremos agora. Hoje eu descobri, com Mazuli e Martins.

Ouvimos Mazzulli e Martins na música Hoje Eu Descobri, de 2026. E depois desse combinado de artistas pernambucanos, ouviremos agora a maranhense Clícia. Clícia é uma cantora e compositora que faz um som misturando MPB contemporânea, brega, R&B e reggae. Tudo isso acompanhado de letras melancólicas, românticas, provocantes e reflexivas. Para você ter um gostinho da sonoridade da Clícia, vamos ouvi-la num lançamento de 2026, a música Garupa.

ouvimos Clícia na música Garupa, um lançamento de 2026 que faz parte do EP Entre Marés, da cantora e compositora maranhense Clícia. E vamos em frente com mais novas caras da música brasileira aqui no programa Contemporâneo. Agora é a vez de Almar. Almar é a união dos artistas cariocas Bruna Souza e Santino, que passeiam por diversos estilos para fazer um pop leve e cheio de brasilidades, em letras que exalam positividade. Em 2026, a dupla de cantores e compositores lançou o EP Sem Pressa, que é de onde eu selecionei a música que ouviremos na sequência, chamada Vambora, com Almar.

0: Você acabou de conferir Almar na música Vambora, faixa do EP Sem Pressa, lançado em 2026 pelo duo carioca Almar. E essa foi a última deste primeiro bloco do Som Temporâneo. No próximo, ouviremos Claf, Mari Romano e Bia Ferreira.
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2: A Câmara dos Deputados pode votar nos próximos dias o chamado PL da Misoginia, um projeto aprovado pelo Senado que equipara o crime de ódio contra mulheres ao racismo. A proposta torna a prática inafiançável e imprescritível e prevê penas mais duras para quem discriminar as mulheres. Se os deputados aprovarem o texto sem alterações, a proposta segue diretamente para a sanção presidencial.
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2: Em Brasília, 11:17.
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0: Segunda parte, começando com Claf. Claf é um cantor e compositor com originalidade e personalidade vocal, de letras debochadas, divertidas e nonsenses, e sonoridade marcada pelos instrumentos de sopro e estilos como jazz, MPB e black music. Ficaremos agora com o lançamento de 2026. Claf com Super Pelicano.

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1: Acabamos de ouvir Klaff na música Super Pelicano, um lançamento de 2026 do cantor, compositor e instrumentista paulista Samuel Klaff, que atende artisticamente apenas por Klaff. E o som temporâneo não para de te aplicar nos bons novos nomes que sempre surgem na produtiva cena brasileira. Vamos agora de Mari Romano. A Mari Romano é uma cantora e compositora carioca que apresenta uma obra concisa, a partir de inúmeras referências como rock, samba, jazz, soul, reggae e baião. E as letras dela são irônicas, divertidas, provocantes e inusitadas. Tudo isso pode ser conferido no álbum Além da Pele, de 2026, do qual ouviremos a faixa título Agora, com Mari Romano.

Esta que você acabou de escutar foi a Mari Romano na música Além da Pele, que é a faixa título do terceiro álbum da cantora e compositora carioca Mari Romano, lançado em 2026. E vamos em frente com as promessas da música brasileira aqui no programa Som Temporâneo. Agora é a vez de Bia Ferreira. Mineira criada em Sergipe, a Bia Ferreira é cantora, compositora e artivista. Ela mesma define sua música

Música de Mulher Preta, abordando temas como feminismo, antirracismo e LGBTfobia. Em 2026, a artista lançou seu terceiro álbum de estúdio, chamado Améfrica, aproximando a música brasileira do reggae. Exemplo disso é a faixa que ouviremos agora, com participação de La Dame Blanche. Bia Ferreira com Algoritmo.

0: Essa foi a Bia Ferreira com participação de La Dame Blanche na música Algoritmo. Faixa do álbum Améfrica, lançado em 2026 pela cantora e compositora Bia Ferreira.
1: Tanta gente por aí,
0: e chegou a hora de mais um intervalo. No próximo bloco do Som Temporâneo ouviremos Gustavo, Giggle, Alioca e Carla Sol. Eu já volto.

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1: Agora em Brasília, 11:30.
2: Em 1955, o Senado e a Câmara aprovaram dois impeachments presidenciais, o de Café Filho e o de Carlos Luz, acusados de tramar contra a posse de Juscelino Kubitschek. Primeiro, Café Filho se licenciou para que Luz assumisse interinamente o governo e pudesse consumar o golpe. Mas diante da resistência da ala legalista das Forças Armadas, veio o primeiro impeachment. Em seguida, Café Filho tentou voltar ao poder, mas não conseguiu, e também foi afastado. Nereu Ramos, presidente do Senado, foi quem concluiu o mandato e, em 1956, transmitiu a presidência da República para JK.
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4: Voltei. E comigo agora, Gustavo e Giggle. Gustavo é um cantor, compositor e produtor independente que aos 14 anos começou a produzir músicas românticas em seu quarto, com inspiração no pop, no R&B, no trap e na MPB. Já o Giggle também é cantor, compositor e produtor. E ele começou ainda mais cedo, aos 9 anos. Primeiramente, se aventurando em bandas de rock e depois enveredando para o hip-hop. Em 2026, eles juntaram forças e um dos resultados é a música que ouviremos agora, Sem Ar, com Gustavo e Giggle.

Estes foram Gustavo e Giggle na música Sem Ar, um lançamento de 2026. E depois dessa dobradinha de Gustavo e Giggle, vamos agora de Alioca aqui no Som Temporâneo. A Alioca é de Brasília.

A cantora, compositora e DJ faz um som contagiante a partir de referências como R&B, pagodão, afrobeats, trap, reggae e rock. Depois de um EP e alguns singles, lançados desde 2023, em 2026, a artista surpreendeu com 2 álbuns. Outro dia, eu apresentei uma do primeiro disco. Agora, eu vou tocar uma do segundo, chamado Chiclete. É a música Calma Que Machuca, com Alioka.

0: Quem acabou de tocar aqui no Som Temporâneo foi a Alioca na música Calma Que Machuca, faixa do álbum Chiclete, o segundo da cantora e compositora brasiliense, lançado em 2026. Lembrando que você está sintonizado no programa Som Temporâneo, especializado em novas caras da música brasileira. Quem toca na sequência é a Carla Sol.
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0: Cheia de personalidade, a Carla Sol é uma jovem cantora e compositora de voz doce, dona de um pop romântico e sensual, que passa por estilos como R&B, trap, afrobeats, pagodão, samba e funk. Em 2026, a artista lançou seu segundo álbum, chamado Solstício, que é onde se encontra a música que ouviremos agora, chamada Fall, com Carla Sol.

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Você acabou de escutar a Carla Sol na música Fal, presente no álbum Solstício, lançado em 2026 pela cantora e compositora paulista Carla Sol. E o som temporâneo está quase no final. Depois do intervalo, ouviremos nossas últimas quatro músicas dessa edição, com Dupê, Mago de Tarso, Jiraiya Y e Zainara.

0: limites para acesso ao microcrédito podem deixar de ficar defasados. A Comissão de Assuntos Econômicos aprovou um projeto que atualiza esses valores anualmente, com base na inflação, para preservar o acesso de microempreendedores e trabalhadores informais ao crédito. Pelo texto aprovado, a atualização será anual pelo IGPM, índice utilizado para medir variação de preços na economia. O texto segue para a Câmara dos Deputados, se não houver recurso ao plenário.
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2: Em Brasília, 11h43.
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1: Última parte do programa, agora com Dupê. Por isso o cantor e compositor baiano Dupê faz um novo brega que ele intitula de Forró Trap, feito a partir de uma mistura inusitada de rap, forró, piseiro e brega. Além de investir em músicas autorais, ele ataca também com covers de nomes como System of a Down, Billie Eilish, Red Hot, Amy Winehouse e Sabrina Carpenter. Agora, ouviremos uma versão em português que ele lançou em 2026 para a música Chicago do Michael Jackson. É o Cabaré em Chicago, com Dupê.
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0: Este foi Dupê na música Cabaré em Chicago, uma versão em português para a música Chicago de Michael Jackson, lançada pelo baiano Dupê em 2026.
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0: E vamos para a próxima aqui no programa Som Temporâneo, com Mago de Tarso.
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0: O caranguejo do trap Mago de Tarso é um rapper, cantor e compositor destaque na cena hip-hop de Pernambuco, agregando com originalidade diversas influências nordestinas, como brega, forró e mangue beat, em letras politizadas e românticas. Como exemplo, ficaremos com uma do EP As Que Eu Dancei Volume 1, de 2026. É a música Não Te Chamo de Bebê, com Mago de Tarso.
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0: aqui é a Gabi.
1: Quem acabou de tocar aqui no programa Sontemporâneo foi o Mago de Tarso na música Não Te Chamo de Bebê. Faixa do EP As Que Eu Dancei, volume 1. Lançado em 2026 pelo cantor, compositor e

É pernambucano Mago de Tarso. E o som temporâneo vai para a penúltima atração dessa edição do programa, o Jiraiya Wai. Jiraiya Wai é um DJ e produtor musical goiano reconhecido como o cowboy do eletrofunk, apresentando uma mistura diferenciada de funk, música eletrônica e sertanejo. Abraçado pelas maiores festas de peão do Brasil, ele trouxe uma cara diferente para a cena sertaneja, esbanjando bom humor. Depois de diversos singles e colaborações com grandes nomes do sertanejo, em 2026, o artista colocou no mundo seu primeiro álbum, chamado Cowboy Maluco, do qual ouviremos a faixa Não Existe Amor em Goiânia, com DJ Jiraiya Wai.

Este foi o DJ Jiraiya Wai e participação de Caio e Kaison na música Não Existe Amor em Goiânia. Faixa de abertura do álbum Cowboy Maluco, o primeiro do Jiraiya Wai, lançado em 2026. E chegou a hora da última promessa da música brasileira que eu apresento nesta edição do Som Temporâneo. É a Zainara. Afilhada artística de Joelma, Zainara é uma cantora paraense, dona de um beat melody empoderado e temperado com outros estilos, com letras que valorizam a região norte. Em sua recente carreira, ela já firmou célebres parcerias com Pablo Vittar, Felipe Cordeiro, Gabi Amarantos e Joelma. Agora, vamos ouvir uma de 2026, na qual ela conta com a colaboração da Gangue do Eletro. Zainara em A Destruidora.

0: Esta foi Zainara com participação da Gangue do Eletro na música A Destruidora, de 2026.
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0: E esta da Zainara foi a última música deste som temporâneo, que teve produção e apresentação de Guilherme Michelucci e operação de áudio de André Menezes. 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Se quiser ouvir de novo ou ver os artistas e as músicas que tocaram em cada programa, acesse nossa página no site da Rádio Senado. Abraços e até o próximo Som Temporâneo.

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5: Em Brasília, meia-noite.
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1: Esta é a Rádio Senado, uma ótima madrugada de domingo para você que sintoniza a Rede Senado de Rádio. Eu sou Raquel Teixeira, a partir de agora fico em sua companhia. Você ouve programação musical de Gilberto Amorim. Para começar este bloco tem Marina Machado. Simples.

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1: Essa foi Fernanda Abreu, Baile da Pesada. Antes, Samuel Rosa e Duda Beach. Tudo Agora, também Marina Machado, Simplesmente.
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3: Em Brasília, 12:00.
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1: Fique agora com o Charlie Brown Jr.

0: Ouvimos Nação Zumbi, Não Há Dinheiro Que Pague, Cássia Eller, Luz dos Olhos e Charlie Brown Jr., Céu Azul.
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2: Em Brasília, 00h25.
3: 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E Zacarias de Góis e Vasconcelos e o Barão de Cotegipe, que foram primeiros ministros no Império. Abdias discursou.
4: Biógrafos tentaram mascarar ascendências. 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
1: Na sequência, você ouve Rita Lee.

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0: Acabamos de ouvir Scova e Máfia, Atropelamento e Fuga. Antes teve Tim Maia, Você e Eu e Você. Quem abriu o bloco foi Rita Lee, Atlântida.
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0: Com muito swing e malandragem, o trio Mocotó temperou o balanço do morro com toques de funk e soul para criar a base rítmica do samba rock.
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0: O trio Mocotó se formou no fim dos anos 1960, na lendária boate Jogral de São Paulo, com o encontro de três músicos fixos da casa. João Paraíba na timba e na bateria, Nereu Gargalo no pandeiro e Fritz Escovão na cuíca acompanhavam regularmente as apresentações de talentos como Paulo Vanzolini, Clementina de Jesus e Cartola.
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0: Em 1968, Jorge Benjor estava sem gravação.

0: conservadora e frequentava regularmente a boate, onde começou a lapidar um novo repertório com o trio. Adaptando o batuque do samba ao rock, que fazia a cabeça de Jorge, o grupo chegou à famosa batida que fez muito sucesso a partir do disco Jorge Ben, de 1969.
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0: O trio iria acompanhar Jorge Benjor em mais dois discos, Força Bruta, de 1970, e Negro é Lindo, de 1971. A carreira independente do trio surgiu a partir do incentivo de Erasmo Carlos, que ofereceu ao grupo a música Coqueiro Verde, gravada em 1970.
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0: Com a boa repercussão, o grupo lançou em 1971 o primeiro disco, chamado Muita Zorra. Ouçam coisas que glorificam a sensibilidade atual, trazendo músicas de Roberto e Erasmo Carlos, Tim Maia e Jorge Benjor. No mesmo ano, o trio se juntou a Toquinho e Vinícius de Moraes, gravando sucessos como Tarde em Itapuã e A Tonga da Mironga do Cabuletê.
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0: E o Mocotó lançou um segundo disco em 1973, antes da saída de João Paraíba, que foi substituído por Joãozinho Carnavalesco na gravação do terceiro álbum, lançado em 1977 por uma gravadora italiana. Mas a chegada da disco music no Brasil fez o mercado de shows minguar e o grupo acabou encerrando as atividades.
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0: Em 2001, o grupo retornou com a formação original no disco Samba Rock, seguido 3 anos depois por Beleza, Beleza, Beleza, já com Escoa no lugar de Fritz Escovão. Aclamados pelo público e pela crítica, o trio continua na ativa agora, contando com Melvin Santana no lugar de Escoa, que faleceu em 2024.
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0: Agora vamos ouvir o grande sucesso Coqueiro Verde, em regravação do disco Beleza, Beleza, Beleza, lançado pelo Trio Mocotó em 2004.

0: Acabamos de ouvir o Trio Mocotó com Coqueiro Verde, na regravação presente no disco Beleza, Beleza, Beleza, de 2004.
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4: Em Brasília, 12:47.
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0: Na Rádio Senado você ouve Tony Platão.

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1: Esse foi Odair José, Vou Tirar Você Desse Lugar. Antes teve Maria Bethânia, As Canções Que Você Fez Pra Mim, e quem abriu o bloco foi Tony Platão, Impossível Acreditar Que Perdi Você.
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1: Em Brasília, uma hora.
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1: Esta é a Rádio Senado, uma ótima madrugada de domingo para você. Eu sou Raquel Teixeira, sigo em sua companhia. A gente ouve agora a Martinália.
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0: Ouvimos Beth Carvalho, Guaraci, Diogo Nogueira, Malandro é Malandro, Mané é Mané e Martinália, Casa Um da Vila.
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2: Em Brasília, 1:08.
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0: Fique agora com Johnny Hooker e Lineker.

0: Você ouviu Marcelo Genesi e Gabi Amarantos, Eu Sei de Cor. Antes, Marina Lima e Caetano Veloso, Nosso Estranho Amor. Também Johnny Hooker e Liniker, Flutua.
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2: Em Brasília, 1h21.
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0: Na sequência, você ouve Milton Nascimento.

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0: Ouvimos Xande de Pilares, Clareô, Elis Regina, Como Nossos Pais, e Milton Nascimento, Encontros e Despedidas.
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2: Em Brasília, 1h34.
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0: 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Na Rádio Senado, você ouve agora Planta e Raiz.

0: Você ouviu Tribo de Jah, Rainha da Sedução? Antes, teve Alice Caymmi e Raquel Reis, Desfruta. E abrindo este bloco, você ouviu Planta e Raiz, a Dois Passos do Paraíso.
1: Em Brasília, 1h47.
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0: Fique agora com Vanessa da Mata.

0: Ouvimos Tom Jobim, Eu Sei Que Vou Te Amar, Beto Dourá, Lençóis de Cambraia e Vanessa da Mata, Amado.
1: Em Brasília, 2 horas.
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0: Esta é a Rádio Senado, uma ótima madrugada de domingo para você que sintoniza a Rede Senado de Rádio. Eu sou Raquel Teixeira, continuo em sua companhia. A gente ouve agora Dominguinhos e Luiz Gonzaga.
3: Dominguinhos?
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0: Esse foi Zé Ramalho, Frevo Mulher. Antes, Marinês e Elba Ramalho, Forró das Comadre. Também Dominguinhos e Luiz Gonzaga, Quando Chega o Verão.
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2: Em Brasília, 2:10.
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0: Essa foi Xênia França, a menina dança. Antes teve Salomão Soares e Vanessa Moreno, Sapato Velho. E abrindo o bloco você ouviu Mutantes, Balada do Louco.
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2: Em Brasília, 2h23.
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2: Na sequência, você ouve Pepeu Gomes.

0: Essa foi Ivete Sangalo, Sorte Grande. Antes teve Preta Gil e Fran, Meu Xodó, e também Pepeu Gomes, Sexy Iemanjá.
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2: Em Brasília, 2h35.
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0: Na Rádio Senado você ouve Cazuza.

0: Ouvimos 14 Bis, mais uma vez, Maria Gadu, Linha Tênue e Cazuza, Vida Fácil.
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2: Em Brasília, 2h49.
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0: Fique agora com o Djavan.

0: Essa foi Carla Sabá, Luz do Meu Olhar. E antes teve Djavan, Um Brinde.
1: Agora em Brasília, 3 horas.
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0: Esta é a Rádio Senado, uma ótima madrugada de domingo para você. Eu sou Raquel Teixeira, fico em sua companhia. Para começar este bloco, tem Gal Costa e Ebert Viana.

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1: Fique agora com Toquinho e Vinícius de Moraes.

0: Você ouviu Tereza Cristina e Grupo Semente, Coração Leviano. Antes teve a GP, Deixa Eu Te Amar. Também Toquinho e Vinícius de Moraes, Onde Anda Você?
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2: Em Brasília, 3h24.
3: Minuto da Copa.
4: A Copa de 2026 promete novidades para esse ano. A FIFA e a IFAB mudaram regras do jogo para tentar dar um basta na cera. Se liga nas mudanças que vão mexer com o jogo. Jogadores substituídos terão só 10 segundos para sair do campo. Se enrolar, o reserva fica de castigo um minuto antes de poder entrar. No lateral e tiro de meta, o limite é de 5 segundos. Se não bater, é reversão ou escanteio para o outro time. E tem mais. Machucou, saiu. Se houver atendimento no gramado, o jogador terá que ficar um minuto fora para acabar com o cai-cai. E o papo agora é aberto. Cobrir a boca para falar com o adversário ou com o juiz pode resultar em expulsão. Para fechar, o VAR vai estar ainda mais xerife. Agora ele pode revisar segundo cartão amarelo e até erro em marcação de escanteio.
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0: Na sequência, você ouve Marisa Monte.

0: Acabamos de ouvir Legião Urbana, Índios. Antes teve Alceu Valença e Zaz, La Belle du Jour. E quem abriu o bloco foi Marisa Monte, Sua Onda.
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2: Em Brasília, 3h38.
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2: Fique agora com Roberto Carlos.

0: Ouvimos Tim Maia, Sossego, Que de Abelha, Quero Te Encontrar, e Roberto Carlos, Furdúncio.
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2: Agora em Brasília, 3h50.
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0: 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Na sequência, você ouve Arlindo Cruz.

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1: Essa foi Alcione, eu vou pra Lapa. E antes teve Arlindo Cruz, meu lugar.
2: Agora em Brasília, 4 horas.
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1: Esta é a Rádio Senado, uma ótima madrugada de domingo para você. Eu sou Raquel Teixeira, sigo em sua companhia. A gente ouve Gabriel Pensador e Armandinho.

0: Acabamos de ouvir Cidade Negra, Querem Meu Sangue. Antes teve Marina Peralta, Agradece. Também Gabriel Pensador e Armandinho, Liberdade.
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2: Em Brasília, 4:12.
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0: Fique agora com Xangai.

0: Ouvimos Rolando Boldrin, Vide Vida Marvada, Mônica Salmazo, Água da Minha Sede e Xangai, de Janiras.
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2: Em Brasília, 4h24.
3: O Brasil poderia ter mais estados do que tem hoje se alguns projetos de lei discutidos no Império tivessem sido aprovados. Na época, os estados eram chamados de províncias. O Senado e a Câmara chegaram a debater, por exemplo, a criação da província de Minas do Sul, que englobaria todo o sul de Minas Gerais, e também da província do São Francisco, com terras de Minas e da Bahia. Mas como Minas Gerais era uma das províncias mais ricas e poderosas do Brasil naquele período, seus parlamentares tiveram força política para impedir que seu território fosse diminuído.
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0: 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Fique agora com Edu Lobo.

0: Acabamos de ouvir Billy Blanco e Paulo Jobim, Teresa da Praia. Antes teve Wanda Sá e Jardes Macalé, A Voz de Sal, e quem abriu o bloco foi Edu Lobo, Ciranda da Bailarina.
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2: Em Brasília, 4h36.
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0: Na sequência, você ouve Tiago York e Cani Garcia.

Ouvimos Premê, São Paulo, São Paulo. Antes teve Carlos Careca e Maria Alcina, Que Você Quer? Abrindo o bloco, você ouviu Thiago York e Cani Garcia,

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2: Em Brasília, 4h48. 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
0: Na Rádio Senado, você ouve agora Cassiano.

0: Você ouviu Crioula e Tropiquilas, Moleques São Meninos, Crianças Também. Antes, Priscila Tossan e BK, Saturno. Quem abriu o bloco foi Cassiano, Coleção.
1: Agora em Brasília, 5 horas.
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0: Esta é a Rádio Senado, uma ótima madrugada de domingo para você que sintoniza a Rede Senado de Rádio. Eu sou Raquel Teixeira, fico em sua companhia. E na programação musical de Gilberto Amorim, a gente ouve agora Thier e André Wong.

0: Esse foi Thiago Petit, Maior Abandonado. Antes, Heróis da Resistência, Só Pro Meu Prazer. E abrindo este bloco, teve Thier e André Wong, Desculpe o Aue.
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2: Agora em Brasília, 5:10.
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0: Fique agora com Diana Pequeno.

0: Acabamos de ouvir Sá, Rodrigues e Guarabira, primeira canção da estrada. Antes, A Voar, JP e Bruna Black, Ludo Real. Quem abriu o bloco foi Diana Pequeno, um girassol da cor do seu cabelo.
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2: Em Brasília, 5h21. 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
0: Na sequência, você ouve Azimuth.

0: Essa foi Marina Sena, por supuesto. Antes, Péricles Cavalcante e Yayo Gonzalez, Isso Que Tu Chamas Amor, e também Azimuth, Linha do Horizonte.
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2: Em Brasília, 5h35.
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0: Na Rádio Senado, você ouve agora Humberto Pinho.

0: Ouvimos Dona Ivone Lara, Juízo Final, Antônio Carlos e Jocafe, Opus 2 e Humberto Pinho, As Rosas Não Falam.
1: Agora em Brasília, 5h45.
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0: Ouvimos o Rapa, Pescador de Ilusões, Vanessa Moreno, Meu Mundo e Nada Mais, e Moreno Mais Dois, Deusa do Amor. 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
1: Agora em Brasília, 6 horas.
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3: Muito bom dia para você que sintoniza a Rádio Senado. Eu sou Ricardo Nakaoka, em sua companhia, apresentando a programação musical de Wilton Rodrigues. Abrindo a hora, você ouve Áurea Martins.
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Ouvimos Tete, Vento Rei, antes Milton Nascimento, San Vicente, e abrindo a hora, Áurea Martins, Me Curar de Mim. A Comissão de Assuntos Econômicos aprovou o projeto que facilita a importação de bens destinados à pesquisa científica e tecnológica.

0: Texto vale apenas para produtos usados por pesquisadores e instituições credenciadas, como universidades, laboratórios e centros de pesquisa. A ideia é reduzir a burocracia na entrada de equipamentos, peças, materiais e insumos que muitas vezes não são fabricados no Brasil, mas são essenciais para pesquisas em áreas como saúde, tecnologia, agricultura e inovação.
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2: Brasília 6:11.
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0: Fique agora com Vinícius Cantuária.

0: Fechando o bloco, Beto Guedes, Espelhos d'Água. Antes, Marina Lima, Veneno. E ainda, Vinícius Cantuária, Cheio de Amor.
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0: Seis horas e 23 minutos em Brasília.
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0: Na sequência, Marisa Monte.

Ouvimos Kátia de França, Quem Vai, Quem Vem. Antes, Alceu Valença, Junho. E abrindo o bloco, Marisa Monte, Diariamente. O presidente do Senado, Davi Alcolumbre, prorrogou por mais 60 dias a validade de duas medidas provisórias editadas pelo governo federal. Uma delas acaba com o imposto de importação

0: sobre compras internacionais de até 50 dólares, conhecido como taxa das blusinhas. A outra concede subvenções a produtores e importadores de combustíveis derivados de petróleo. Com a prorrogação, o Congresso terá até o fim de setembro para votar as duas propostas.
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0: Horário de Brasília, 6h35.
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0: Na sequência, Lucas Santana.

0: Ouvimos Carlos Lira, Uma Canção. Antes, Bebel Gilberto, Adeus América. E abrindo o bloco, Lucas Santana, Mensagem de Amor.
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0: Pelo horário de Brasília, 6h48.
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0: Na sequência, Cássia Heller.

0: Fechamos a hora com Zizi Posse, Companhia, antes Guilherme Arantes, Êxtase, e ainda Cássia Eller, Pétala.
1: Em Brasília, 7 horas.
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2: Bom dia! Eu curto muito as músicas desse programa, As Cordas da Viola. Gosto muito das modas. É muito bom ouvir essas músicas antigas, dessas duplas aí de muito tempos atrás. Mas você, locutor, Guilherme, pelo amor de Deus, você é ruinzinho demais, homem, pelo amor de Deus.
3: E é com esse locutor ruinzinho demais e com as modas muito boa e antiga que começa agora mais um programa Nas Cordas da Viola, resgatando o melhor do sertanejo raiz. O nome desse caboclo aqui na voz é Guilherme Ruinzinho Demais. E a partir de agora, eu vou te apresentar uma porção de música caipira de verdade. No programa de hoje, vai ter Abel e Caim, As Galvão, Belmiro e Badalo, Palmeira e Biá e o trio Batista, Batistinha e Linomar. E os nossos ouvintes vão marcar presença também, com as duplas Tunico e Tinoco, Veloso e Velozinho e Zé Carreiro e Carreirinho. E hoje, nossa Rapa do Tacho é uma homenagem. O que a sucede é que nesse sábado, dia 11 de julho, fez 120 anos de nascimento de Raul Torres, um cantor, compositor e radialista pra lá de importante pras raízes sertanejas. E o Nas Cordas da Viola não poderia deixar de homenagear o homem. Então segue aqui comigo até o final para conhecer a história dele e ainda ouvir com ele e o Florêncio os sucessos Cabocla Tereza, Chico Mulato e a Moda da Mula Preta. E chega de prosa por enquanto. Afinar, Cacique e Pajé estão chegando para inaugurar esse Nas Cordas da Viola.

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0: Esse sucesso tá é gravado no coração de todo amante do sertanejo raiz. Né não, compadraiada? O nome da música é Triste Berrante, que escutemos com as Irmãs Galvão. Uma composição de Adalto Souza, gravada também por uma pá de gente boa, como Sérgio Reis, Pena Branca e Chavantinho, e Mococa e Moraci. Antes, tivemos outro sucesso do sertanejo raiz aqui no programa Nas Cordas da Viola. Pé de Ipê, com Abel e Caim. Dupla que não era formada por irmãos, mas que mesmo assim adotaram o nome artístico dos Filhos de Adão e Eva. E o programa começou com a música Do Jeito que o Boiadeiro Gosta, na voz de Cacique e Pajé, que também não eram irmãos, mas eram descendentes de verdade dos povos indígenas. E esse foi só o primeiro bloco do programa Nas Cordas da Viola. E como você já tá cansado de saber, no próximo só tem pedidos dos ouvintes. Não sai daí pra não perder grandes modas de Zé Carreiro e Carreirinho, Veloso e Velozinho, e também os sempre requisitados Tunico e Tinoco.
1: O avanço da inteligência artificial trouxe novas possibilidades, mas também abriu espaço para crimes cada vez mais sofisticados. Para enfrentar essa realidade e reforçar a proteção de crianças e adolescentes, o Senado aprovou um projeto que aumenta as penas para diversos crimes sexuais, inclusive quando a tecnologia é usada para produzir ou manipular imagens e outros conteúdos de exploração sexual infantil. O texto agora segue para a sanção presidencial.
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1: Horário de Brasília, 7h14.
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1: Bloco da audiência, pessoal. Nesse aqui, se você não gostar, a culpa não é minha, não. É de quem pediu moda pelo nosso zap. Mas fica tranquilo.

0: é Orvito, Nico e Tinoco com destinos iguais. Mas antes tem um pedido duplo, do Décio Miranda, da cidade de Terenos, no Mato Grosso do Sul. Além de pedir para ele a música A Garota do Lago, com Veloso e Velozinho, ele carinhosamente pediu também uma música que a mãe dele pediu para ele pedir. Espia só o áudio dele.
1: Bom dia, seu Guilherme. Tudo bem? Seu Guilherme, primeiramente mamãe. Mamãe pediu se dá para o senhor tocar com Carreiro e Carreirinho, Saudade de Araraquara. E eu, Décio Miranda, gostaria de ouvir com Veloso e Velozinho a Menina da Lagoa. Se der para o senhor indo me atender, eu sou o Décio, aqui de Terenos, Mato Grosso do Sul. Um abraço e bom domingo.

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1: Olá, bom dia. Aqui é a Patrícia, de Uberlândia, Minas Gerais. Adoro esse programa Nas Cordas da Viola e gostaria de ouvir a música com Tonico e Tinoco, Destinos Iguais. Adoro esse programa. Um abraço para vocês.

0: Como dizem os mineiros, trem bom é coisa boa. E essa que escutemos foi um trem bom demais da conta. A música Destinos Iguais, Cadupla, Tunico e Tinoco. A pedido da nossa ouvinte Patrícia de Uberlândia, Minas Gerais. Antes teve os pedidos do Décio Miranda e da mãe dele, da cidade de Terenos, no Mato Grosso do Sul. A Garota do Lago, com Veloso e Velozinho, e Sardade de Araraquara, com Zé Carreiro e Carreirinho. Então, para Patrícia, para o Décio e para a mãe do Décio, o meu grande abraço e meus mais sinceros agradecimentos. E você? É, você mesmo, que ainda não pediu sua moda aqui no programa. Chegou a hora de tomar nota do número do nosso zap para a moda você brilhar por aqui também. O DDD é 61, aqui da Capital Federal do Brasil, 98611-9591. Outra vez para quem pangou, 61-98611-9591. Só não se esquece de se alembrar que tem que falar seu nome, sua cidade e que a moda de viola tem que ser bem raiz e antigona. Mais véia que o rascunho da Bíblia. E eu tô esperando o seu pedido pra tocar aqui nos programas vindouro. E agora, o Nas Cordas da Viola vai dar mais uma paradinha pros reclame. Mas volta num piscar de zóio. Com as duplas Palmeira e Biá, Belmiro e Badalo e o trio Batista, Batistinha e Linomar.
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2: Em Brasília, 7h27.
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0: O terceiro bloco do programa que começa agora é aquele que eu proseio pouco. Vamos ouvir agora Belmiro e Badalo no sucesso Fuscão Preto.

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0: é de chorar e arrepiar. Esses foram Palmeira e Biá no clássico Coro de Boi. Antes teve a moda Rancho Modesto, com o esquecido trio Batista, Batistinha e Linomar. Mas o Nas Cordas da Viola tá aqui para resgatar também os desconhecidos. E comecemos o bloco com Belmiro e Badalo na música Fuscão Preto. Presta atenção, o programa tá rumando pro fim. Mas antes de acabar de vez, você ainda vai conferir nossa homenagem a Raul Torres na Rapa do Tacho, depois do intervalo. Se você não sabe por que ele merece ser homenageado, você trate de ouvir a Rapa do Tacho. E se você sabe por que ele tem que ser homenageado, tenho certeza que você não vai me desligar.
1: A Comissão de Segurança Pública aprovou o projeto de lei que inclui os partidos políticos e suas fundações no rol de entidades sujeitas aos mecanismos de controle e fiscalização de lavagem de dinheiro. A proposta quer aumentar a transparência e evitar que recursos de origem criminosa financiem atividade política no país. O texto dá aos partidos políticos as mesmas obrigações de rastreabilidade financeira já aplicadas a bancos, corretoras, joalherias, entre outras. O projeto baseou-se em propostas da campanha Unidos contra a Corrupção.
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1: Horário de Brasília, 7h39.
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1: Toda rapa do tacho é especial, mas essa é mais especial ainda. Isso porque nesse sábado, 11 de julho, lembramos 120 anos de nascimento de Raul Torres. E o domingo, 12 de julho, marca os 56 anos da morte dele. Eu fiz uns cálculos aqui e o Raul Torres morreu um dia depois do aniversário dele de 64 anos. Quem acompanha aqui o programa Nas Cordas da Viola já tá cansado de ouvir o nome dele e as músicas dele. Ou ele aparece cantando em dupla com o Florêncio, ou aparece como compositor de um grande sucesso do sertanejo raiz. Agora, eu vou passar um curta musical, um programa dentro do outro programa, e você vai se inteirar da história do Raul Torres, que é um dos nomes mais importantes do sertanejo raiz. A locução do curta é da minha comadre Raquel Teixeira. E depois, você ainda vai escutar Cabocla Tereza, Chico Mulato e A Moda da Mula Preta. Tudo dele. E cantada por ele em dupla com Florêncio. Sorta o play pra nós, João!
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5: Raul Torres foi quem fez nossas modas conhecer.
6: Pouco lembrado hoje em dia, Raul Torres teve papel fundamental na popularização do sertanejo, que antes era bem diferente.
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6: Espécie de elo entre as raízes rurais e os meios de comunicação, em meados do século passado, Raul Torres foi um dos grandes divulgadores da música caipira, como radialista, cantor e compositor de sucessos, entre eles Cabocla Tereza, Saudades de Matão, A Moda da Mula Preta e Pingo d'Água.
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6: Nascido em 1906, na cidade de Botucatu, interior de São Paulo, Raul Torres começou a tocar e cantar em festas locais, prática que ele manteve depois que se mudou com a família para a capital do estado. Enquanto trabalhava como cocheiro na prefeitura, ele cantava para espantar a solidão.
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6: Em 1927, Raul Torres estreou na Rádio Educadora, tocando modas de viola. E o sucesso logo fez com que ele fosse disputado por outras emissoras, como a Rádio Record, na qual comandou o programa Os Três Batutas do Sertão, por mais de 20 anos.
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6: Paralelamente, Raul começou a gravar discos. E nos anos 1930, iniciou a parceria com João Pacífico, outro grande compositor sertanejo. Juntos, eles criaram as toadas históricas, que são aquelas modas com uma parte declamada no início. A primeira delas foi Chico Mulato.
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6: Além de João Pacífico, Raul Torres teve outros célebres parceiros, como seu sobrinho Serrinha, com quem formou dupla nos anos 1930, e também o violeiro Florêncio, com quem Raul cantou de 1942 até a sua morte, em 1970.
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6: Nas palavras do jornalista botucatuense Sérgio Santa Rosa, não há cantor sertanejo que se preze que não tenha gravado Raul Torres. Entre eles, temos Tunico e Tinoco, Tião Carreiro e Pardinho, Inesita Barroso, Sérgio Reis, Irmãs Galvão, Roberta Miranda, Daniel e Chitãozinho e Chororó.
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6: Agora,

0: para relembrar a importância do pioneiro Raul Torres, vamos ouvir a segunda toada histórica criada por ele, em parceria com João Pacífico. O sucesso Cabocla Tereza, com Raul Torres e Florêncio.
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0: nessa nossa homenagem ao cantor, compositor e radialista Raul Torres, escutemos três músicas com a dupla Raul Torres e Florêncio. Os clássicos Moda da Mula Preta, Chico Mulato e Cabocla Teresa. A nossa homenagem a Raul Torres foi porque está fazendo 120 anos que ele nasceu e 56 que ele morreu. E também porque o homem merece. Afinar foi um dos maiorais da música caipira. E agora chegou a hora de dizer em Té Mais Ver. Mas antes, vamos dar nome aos bois que trabalharam para que esse programa chegasse até seus ouvidos. Na produção e na apresentação, eu, Guilherme Michelucci. Na operação de áudio, nosso querido compadre João Lira. A voz das vinhetas é da Regina Pinheiro e as trilhas originais do programa, que nós chama por aqui de BG, foram compostas e gravadas pelo Carlos Andrade, também conhecido como Pinduca. O Nas Cordas da Viola é um programa da Rádio Senado, transmitido também por emissoras parceiras. Inclusive, no site da Rádio Senado, tem uma página com tudo que você pode precisar aqui do programa. Então, minhas comadres e meus compadres, em Té Mais Ver, semana que vem, no próximo Nas Cordas da Viola.
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3: Apontada como uma das principais favoritas nas listas de apostas, a seleção espanhola busca sua segunda Copa do Mundo, ancorada no talento de jovens estrelas do futebol mundial. A principal delas, Lamine Yamal, é o jogador que todos querem assistir no Mundial. Apesar da lesão sofrida recentemente, o craque do Barcelona é o destaque em uma seleção que conta ainda com Pedri, Rodri e Nico Williams. Embalada na conquista da última Eurocopa, os espanhóis têm se alternado com França e Argentina no topo do ranking da FIFA. Para esta edição, uma das grandes novidades ficou por conta da não convocação de jogadores que atuam no Real Madrid pela primeira vez na história da seleção espanhola em Copas. A fúria está no Grupo H e estreia contra Cabo Verde. O grupo ainda conta com a Arábia Saudita e Uruguai.
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3: Em Brasília, 8 horas.
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7: Está começando mais um Brasil Regional. 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Neste programa, vamos conversar com Lucas Trigueiro e ouvir músicas de Hamilton.

de Holanda, Felipe Gomide, Pedro Miranda e Caetano Veloso, Zé Renato, Mauaca e Sérgio Boré. Abrimos o Brasil Regional com Tambores Urbanos, composição e interpretação de Sérgio Boré, músico, compositor e pesquisador, um dos grandes nomes da percussão brasileira contemporânea. Criador do projeto Tambores Urbanos, que mistura ritmos brasileiros, pesquisa sonora e experimentação musical.

Ouvimos Maxixe Samba Groove com o quarteto formado por Hamilton de Holanda no bandolim, André Vasconcelos no baixo, André Siqueira na percussão e Antônio Neves na bateria. Composição de Hamilton de Holanda, que está no álbum homônimo lançado em 2021. Obra que rendeu ao músico o prêmio de melhor álbum instrumental no Grammy Latino de 2022. Antes ouvimos Tambores Urbanos com Sérgio Borel. Vamos ouvir Bucareste com Felipe Gomide, composição do próprio Felipe, que remete o título à capital da Romênia, conhecida como Pequena Paris pela elegância, vida cultural e monumentos que atraem a admiração dos turistas. Felipe Gomide explora a fusão dos ritmos regionais brasileiros com melodias orientais.

0: Ouvimos Baidouska, música tradicional dos refugiados gregos na Turquia, com Mawaka, uma das faixas do álbum Inquilinos do Mundo, lançado em junho de 2013. O trabalho apresenta melodias e ritmos de povos nômades, refugiados, exilados e ciganos. São canções guardadas na memória como relicários sonoros. Antes ouvimos Bucareste, com Felipe Gomide.
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2: Quem depende de pensão alimentícia poderá ter mais segurança para receber o benefício em dia. 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
2: Em Brasília, 8h18.
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0: O Jornal tem o prazer de receber Lucas Trigueiro. Seja bem-vindo.
1: Oi, pessoal, tudo bom? É um prazer estar aqui no Brasil Regional. Prazer, Deraldo Goulart, obrigado por estar aqui. Viu? Obrigado pelo convite.
0: Eu queria que você explicasse e também até mostrasse depois, né, esse caldeirão de som que você faz. Como é que é isso, Lucas? Dá uma palhinha pra gente aí.
1: Eu sou apaixonado pelo flamenco, sabe? A música espanhola. Eu toco uma harpa africana, que chama cora também. E eu sou apaixonado pela música africana também, do oeste africano. Eu também tenho um grupo de música portuguesa. E eu trabalho também há muitos anos com o Sérgio Boré. E a gente faz música, assim, étnica, que é uma mistura de latina com brasileira. E ao mesmo tempo eu também sou brasileiro e também já escrevi muito samba, já escrevi... Muito baião, e já escrevi muita letra com muitos amigos e muitas composições e estudei trilha sonora. Então, assim, a minha abertura musical, ela realmente transcende, assim, um nicho só. Ela realmente vai. Eu mexo com música eletrônica também, já fiz beats de hip hop, já fiz muitos discos de música chill out, assim, coisa world music, assim, sabe? Então, eu sou apaixonado por tudo isso. Eu trabalho com trilha sonora, eu tenho um estúdio de gravação aqui, profissional. Eu gravo, faço trilhas sonoras e gravo bandas aqui também. E gravo, trabalho como músico de estúdio e faço muitos projetos. Então, assim, minha abertura, ela vai bem longe, assim, sabe? Eu gosto de compor, entendeu? E aí, onde o meu espírito está no momento, a composição nasce, você entende?
0: Sim, você falou no estúdio aí, que é o Sultana, Sultana Records.
1: Eu tenho,
0: né,
1: um estúdio chamado Sultana Records aqui em Brasília. É um estúdio muito legal, um estúdio lindo de gravação profissional. Tem uma mesa da Nive, uma console de altíssima qualidade para poder captar melhor qualidade, tudo. É excelente, assim, realmente é maravilhoso. Tem um espaço dedicado a isso, gravação. E eu sempre trabalhei com gravação. Eu me formei na Berkeley, eu me formei em produção e engenharia de áudio e também me formei em trilha sonora e composição. Então eu simplesmente aplico tudo isso, sabe? Eu faço isso também, porque o estúdio, ele me dá a liberdade de poder gravar não só a mim, mas gravar a todo mundo também, né? Isso é muito legal.
0: Você falou na Berkeley, que fica em Boston, lá nos Estados Unidos.
1: Isso, foi lá em Boston, isso, uma faculdade excelente, foi uma formação muito boa. E desde então eu tenho, meu rumo, assim, depois disso, foi guiar para trabalhar no estúdio, trabalhar com a trilha sonora. Só que eu sou um músico também, eu também sou compositor, então, assim, eu nunca deixo de tocar, eu nunca deixo de me apresentar, eu nunca deixo de estar tocando flamenco. Apresento flamenco todos os meses aqui em Brasília e trabalho com um grupo de fado, de música portuguesa, e a gente trabalha, toca toda semana também. Então, assim, eu sempre estou trabalhando e tocando e executando. E tem uma banda muito legal de música portuguesa, chama Fala Materna. A gente já tem um projeto grande, com bons músicos, o Francisco Bandarra, João Lucas, Rodrigo Salgado, Leander Mota e comigo. E a gente trabalha com música portuguesa luso-brasileira, né? Uhum. Tem um trabalho também, meu solo de flamenco, o meu grupo de flamenco aqui com as companhias de dança de flamenco aqui de Brasília. Tem o Denis Souza, o Capricho Espanhol. E também trabalho com um grupo de música africana, chama Alpha Mandegrio. A gente trabalha fazendo música tradicional africana com percussão, dança e música de cora ancestral africana. As músicas de cora, elas são muito bonitas porque elas datam muito mais de 100, entre 100, 500 e 800 anos de idade, assim. São músicas muito antigas, ancestrais, e eu tive a sorte de conhecer um mestre de cora, que um grande amigo meu, chama Zalci Soko, um maestro, um gênio da arte do Senegal, e ele me ensinou tudo que eu sei, assim, e ele me ensinou, assim, a fonte de tocar, das canções, entendeu, tradicionais. Então eu tive essa sorte de estudar com ele também. E isso aí abriu um outro universo pra mim, né? Eu que era violonista, tocava violão há quase 20 anos, de repente comecei a tocar cora, e agora tem mais de... tem 13 anos que eu tô tocando cora. Então, assim, já tenho uma bagagem no instrumento muito legal, entende?
0: Muito bem. Mas, Lucas, e o flamenco, como ele entrou na tua vida, assim, e qual o significado que ele tem?
1: Eu demorei

0: 20 anos para sentir maduro tocando flamenco. Flamenco é uma arte muito difícil, uma língua externa, é uma coisa que ninguém toca, assim. Você não pega um violonista brasileiro e fala, toca flamenco. Ele não sabe, nem que seja o melhor violonista do Brasil. É uma língua diferente, é igual você chegar e falar, fala em chinês, fala em francês, fala uma outra língua. Você não, é um outro idioma. Então demora para você realmente entender a linguagem, as nuances da linguagem. E eu sinto que depois de muitos anos estudando, tocando, executando flamenco, eu consegui sentir que hoje eu tenho o dialeto dessa arte, entendeu? Então eu tive essa liberdade de conseguir desconstruir essa arte depois que eu conquistei esse dialeto, você entende?
1: Eu entendo. Mas Lucas, vamos ouvir um pouquinho de música agora? O que, que você sugere?
0: Vamos,
1: aí?
0: Sim, eu quero sugerir para vocês um disco que eu fiz chamado Sons do Oeste. E eu quero botar a música Sons do Oeste. Esse disco ele é muito legal porque esse disco foi o primeiro disco que eu consegui sair de uma linha e encontrar uma linha minha própria, assim, em que eu tô tocando o violão do meu jeito, que ele tem a minha linguagem flamenca. E aí ele tem também cora, que eu tô tocando a minha a cora das minhas composições, minha linguagem africana, e ao mesmo tempo ela tem a percussão da minha banda do Tambores Urbanos, com o Sérgio Boré, com toda essa cozinha musical. Foi muito lindo, esse disco é muito legal, esse disco ele abriu o caminho para eu fazer um novo disco que eu tô fazendo, que eu vou lançar, chama Rádio Mundo, e o Rádio Mundo é, na verdade, a sequência do Sons do Oeste, é tipo o Sons do Oeste 2.0, tudo mais bonito, tudo mais bem elaborado, mas o Sons do Oeste foi o marco inicial disso, e é muito lindo esse disco, é um disco muito especial, eu adoro as canções desse disco, e essa música, especialmente, ela introduz assim um pouco do caráter do que é o Sons do Oeste, entendeu?
1: Sim.
0: Então vai essa, e quero também dedicar a vocês uma outra música chamada Rosa Fuleira. Ela é um baião muito legal que eu escrevi quando eu morava no Rio de Janeiro, e eu tinha uma banda de música brasileira com excelentes músicos, o Ruda Browns no bandolim, o Pedro Jaguaribe na bateria. Quem gravou no disco aí foi o André Vasconcelos no baixo. E tem a Marcela Velon cantando nessa música também. E tá muito, muito legal. Fui gravei no estúdio Lontra lá no Rio de Janeiro. Mas essa música é muito bonita, ela é um marco assim também da minha história. E essa música ela é a cara do Brasil, assim. Eu escrevi com um amigo meu, um grande amigo meu, um professor de Harvard chamado Bruno Carvalho. E essa música ela marca um ponto na minha história, assim. Na minha linguagem musical, e isso tá impregnado até, tipo, o que eu tô conseguindo fazer no próximo disco que eu tô fazendo, Rádio Mundo, é juntando esses mundos agora, juntando a música brasileira com a música flamenca, com a cora, eu tô conseguindo unificar um pouco de tudo, saindo da minha forma, entendeu? Porque o Rosa Fuleira é tradicional Brasil, assim, você entende? Mas agora o outro disco que eu tô fazendo, o Rádio Mundo, eu tô conseguindo juntar esses universos, fazer um baião soar um pouco flamenco, fazer um samba soar um pouco flamenco, fazer o flamenco soar um pouco brasileiro, entendeu?
1: Tá certo. Vamos ouvir.

0: Brasil Regional está recebendo Lucas Trigueiro, que sugeriu Sons do Oeste e Rosa Fuleira. Lucas, você tratou de um tema aí chamado Rádio Mundo, não é? Que é a tendência, né, atual, né? Porque tudo está muito conectado com as mídias sociais, e ficou tudo muito fácil, né? E a gente vê também quando dá a Copa do Mundo, não é? As conexões pessoais, né? Porque são pessoas de vários países lá convivendo, interagindo, né? E aí eu vejo assim que você traz para a música essas conexões do mundo.
1: É isso. É essa vivência, né? Eu acho que assim, a música, ela transcende também uma coisa que a linguagem, sabe, de fronteiras. Apesar de você ou assim, a música, ela tem umas coisas do ritmo muito diferente em certas fronteiras, mas melodias você até consegue compreender ela melhor musicalmente do que se o cara for falar lá da China, for falar com você, você não vai entender nada. Mas se ele pegar um instrumento ali e ele tocar, eu aposto que o músico brasileiro, ele consegue escutar aquilo e pelo menos entender aquilo melhor do que o chinês falando. Não vai entender nada que o chinês falou, mas a música ele entende. Então a música, ela tem essa coisa universal, você se conecta com ela. Então eu acho que isso está dentro de tudo, entendeu? Então é tentar achar um ponto que liga as coisas. É por aí, né?
0: Sim. E você disse que aprofundou os estudos aí, né? Diz, na guitarra flamenca. E eu vejo aqui que você teve interação e estudos com os maestros Arturo Martínez, ou Martinez, e Flávio Rodrigues. O Flávio eu conheço, já entrevistei.

0: Tem aqui, já fiz uma oficina com ele lá no Clube do Choro, enfim. Ah, mas você toca flamenco? Não, fui só para ouvir, né? Porque como você diz flamenco, meu Deus do céu, né?
1: É uma arte maravilhosa, assim, né? E vou te contar como o flamenco entrou na minha vida. Eu, muitos anos atrás, eu estava estudando violão, minha mãe vendo eu estudar violão, e ela foi, pegou um CD do Paco de Lucia e deixou assim, falou, ó, você quer estudar violão? Tá aprendendo? Escuta esse cara aqui. E aí eu ouvi aquele disco do Paco, e aí eu baixei algumas músicas dele na internet e tal, e eu lembro que eu era jovem, e aí eu ficava achando aquilo assim, aquela música meio de bruxo, meio inacessível, mas é linda, mas eu não sei lá, não dava pra executar aquilo no violão, eu era iniciante. Então, segui o tempo, e aí eu estudei tudo, e aí quando eu cheguei na faculdade, na Berklee, no primeiro semestre, teve um show do Paco de Lucia, ali, no primeiro semestre, pá, nos primeiros meses, aí de repente eu fui assistir. Eu fiquei tão emocionado, assim, que era uma música que eu sempre falo, eu não entendia nada, eu não entendia ritmo. Eu conseguia entender algumas coisas de melodia, mas assim, eu não conseguia entender a estrutura de nada. Era isso. Você, como músico, às vezes você tenta analisar estruturas. Igual qualquer engenheiro analisa alguma estrutura. E eu não conseguia entender aquelas estruturas, mas era a coisa mais linda que eu estava presenciando na minha vida, execução de tudo. Aí eu fiquei muito apaixonado, e aí eu vi que aquilo, eu falei, cara, eu não quero estudar jazz, eu não quero estudar nada, eu quero estudar isso. Eu quero aprender isso. Isso é a coisa que mais me moveu na minha vida, entendeu? E aí eu fiquei estudando e batalhando, batalhando. E aí depois, quando eu formei na Vana, eu estudei sozinho. Encomendava DVD, encomendava livro. E naquela época não tinha YouTube ainda. Então foi escutando e tirando as coisas e tal. E aí, de repente, quando eu me formei, eu me mudei para Nova York e passei um ano lá. E na primeira semana que eu estava em Nova York, eu conheci quem? O Arturo Martins, que era o maestro de flamenco. Ele era um maestrão de flamenco de Nova York, conhecia todo mundo. E um mês depois, o Paco veio tocar no Carnegie Hall. E aí eu falei, pô, o Arturo, o Paco vai tocar no Carnegie Hall, vamos lá ver, papapá. E aí o Arturo falou, Lucas, vou te levar pra conhecer o Paco. Aí eu falei, não acredito, Arturo, como assim? Aí ele falou, sou amigo do Paco há 30 anos. Aí eu falei, como assim, Arturo? E o Arturo me abraçou, me apadrinhou, ele, cara, me ensinou muita coisa. E aí foi dito e feito, terminou o show, a gente foi lá pro camarim do Carnegie Hall, conheci o Paco, e aí, cara, foi assim, depois a gente foi pra um bar, chegamos lá num bar, ficamos com ele até 5 horas da manhã, tomando cerveja, conversando, rolando a roda dos flamencos, e eu presenciando aquela cena, então aquilo foi muito forte, eu fui inserido num momento muito mágico, sabe? Eu conheci o ídolo da minha vida, tava com ele lá, entendeu? E aí, no outro show, no outro momento, a minha mãe, ela veio, estava visitando, levei ela para conhecer ele e tudo. Então, assim, o Paco de Lucia, para mim, ele é, né, o grande maestro, assim, da música, da vida e de qualquer violonista flamenco, eu posso dizer. Então, eu tive a grande sorte de estar lá, então isso foi muito forte para mim. De estar com ele, de sentir essa energia do flamenco e tudo. Só que estudar flamenco, outros 500, né? Então, assim, a vida foi me ensinando. Isso foi no início da minha jornada, entendeu? Isso foi no início daqueles 20 anos que eu falei que demorei pra sentir. Isso foi no primeiro ano, assim, realmente me dedicando ao flamenco, sabe? Então, isso que é muito doido. Então, já começou, assim, com uma coisa muito forte pra mim. E aí o Flamengo sempre tomou conta, é uma linguagem que eu acho que, assim, que eu acho que mudou a minha musicalidade, me ensinou ritmicamente, me deixou uma pessoa muito mais elevada, assim, eu consigo compreender ritmos, porque o Flamengo é muito rico ritmicamente, então você consegue se encaixar com tudo, igual os africanos, por exemplo, o africano, ele pensa em 3 e 4 junto, então o africano, ele consegue compreender tudo, ele consegue entrar em qualquer coisa. E eu acho que a música, todas as músicas são assim, assim, o músico, ele quer poder dialogar. Então a gente vai vivendo, vai conhecendo as artes, vai vendo o que é aquilo, a abertura, o que aquilo dá, e vai. E resta a gente querer entrar e se botar de coração naquilo e deixar ver o resultado que dá, né?
0: É, o Paco de Lucia eu via fazendo companhia aí pro Rafael Rabelo, né, os dois aqui no Brasil, mas o Paco ficou conhecido mesmo, assim, no Brasil e acho que no mundo, com aquele disco que é o trio, né? O Paco de Lucia, o próprio Paco, o Aldo de Meola e o John

0: Então, e ali eles passaram a ser assim mundialmente, porque a música instrumental ela é difícil, né, de fazer sucesso, mas esse disco especificamente, ele rodou o
1: Ah,
0: mundo, né, Lucas?
1: sim. E olha que coisa interessante. Uma vez eu fui tocar em Portugal e fui para Sevilha, porque eu sou apaixonado pelo Flamengo e fui lá viver a meu momento Flamengo. Isso foi em 2013. E aí eu estava do lado de uma catedral chamada La Hirada, e aí apareceu um africano do Senegal tocando cora. E aí eu fiquei amigo do cara, e aí eu passei a tarde com ele, e ele queria, tipo, dar um trocado mesmo, e aí eu paguei um café para ele, fiquei com ele conversando o dia inteiro, e aí eu atrevido falei assim: você não me venderia uma cora, você não tem uma outra e tal? E aí ele riu de mim e falou assim: você vai deixar esse instrumento na parede? Aí eu falei assim: eu prometo que não. Aí ele falou assim: eu vou pensar no seu caso. Aí no outro dia ele falou para mim: olha, eu tenho uma outra assim, tal, tal, tal. E aí eu comprei o instrumento dele, fiquei estudando esse instrumento igual doido. Isso tudo que eu tava na Espanha ali, apaixonado pelo Flamengo, de repente entrou esse outro instrumento na minha vida. E vim pro Brasil, estudei esse instrumento. De repente veio um maestro africano pro Brasil, e conheci ele. E ele era primo do cara que me vendeu a cora lá em Sevilha. E aí ele ficou meu super amigo, que é esse grande maestro Alci Soco. E aí, de repente, abriu um outro universo musical na minha vida que tomou conta da minha vida. Entendeu? Isso é assim que as coisas acontecem, porque a gente vai, porque a gente faz acontecer, acredita e se mete, entendeu? Fui atrevido de querer pegar aquele instrumento, entendeu? Eu acho que a gente tem que ser assim, de tentar experienciar tudo que a gente encontra, ver o que que sai, que cara, às vezes você vai encontrar uma coisa que define você, sabe? O Boré, por exemplo, como ele se encontrou no steel drum. O Sérgio Boré e Tambores Urbanos, que é um trabalho que eu trabalho com ele há muitos anos. Ele era um percussionista que só tocava conga e percussão, não fazia melodias, mas ele encontrou um instrumento melódico e de repente ele se encontrou e a arte dele é única. Eu sempre falo, o trabalho com o Sérgio Boré é uma coisa única. Nunca vi em nenhum lugar no mundo isso que a gente faz, sabe?
0: Mas então tá, Lucas. Nosso tempo foi e
1: Olha, obrigado. Vamos conversar filosofia e música é comigo mesmo. E eu estou muito feliz de poder estar presente aqui com vocês, apresentar minha música, apresentar minha arte, um pouco mais de mim. E é um prazer estar presente. Quero que vocês conheçam mais do meu trabalho e escutem. Estejam livres para ouvir.
0: tá certo, Lucas. Grande abraço para você.
1: Obrigado, Eral. Abraço.
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4: Agora em Brasília, 8h45.
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0: grande cronista musical da vida carioca, focado nos modos e mazelas dos trabalhadores e moradores das favelas e subúrbios. Suas letras e melodias retratam, com poesia, lirismo e crítica social, a resistência diária das populações marginalizadas e desassistidas no Brasil.
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Ouvimos A Razão Dá-se a Quem Tem, composição de um trio pra lá de consagrado, formado por Noel Rosa, Ismael Silva e Francisco Alves. Este clássico do cancioneiro popular, que desde 1933 encanta o público, desta vez vem na interpretação de Pedro Miranda e do cantor, compositor e letrista Caetano Veloso. Dueto que está no álbum Samba Original, lançado por Pedro Miranda em 2016. Antes ouvimos Negadina, de Zé Quete, com Zé Renato. Você pediu e o Brasil Regional repete. No Peço Bis de hoje vamos ouvir Forró Brasil, de Hermeto Pascoal, com Fabiano Nascimento.

0: Ouvimos Forró Brasil, de Hermeto Pascoal, com Fabiano Nascimento. Escolha você também a música que gostaria de ouvir de novo, enviando seu pedido para radio@senado.leg.br. Pelo e-mail, você pode enviar suas críticas e sugestões. 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Produção e apresentação, Deraldo Goulart. Sonoplastia e montagem, Cristiane Mello. Brasil Regional fica por aqui. Até o próximo programa.
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1: Agora em Brasília, 8h59.
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4: Olá, pessoal! Bem-vindos, bem-vindas ao Autores e Livros. Sou Anderson Mendanha e hoje vamos falar de preconceito, xenofobia, cultura brasileira e poesia filosófica. Vamos juntos! A literatura tem dessas ironias deliciosamente desconfortáveis. Às vezes, ela coloca o leitor dentro da cabeça de alguém que a gente talvez preferisse evitar. É exatamente isso que acontece em Zuca, novo romance de Fernanda Raman, publicado pela editora Urutau. A protagonista, Bárbara Weissman, está longe de ser uma heroína simpática. Advogada carioca, branca, de classe média, ela decide deixar o Brasil depois de ser acusada de racismo contra um candidato negro aprovado por cotas em um concurso público, fugindo das consequências do próprio ato e também tentando

0: apagar qualquer traço de brasilidade, ela se muda para Lisboa em busca de uma espécie de reinvenção europeia. Só que Portugal não entrega exatamente o acolhimento que Bárbara imaginava. Aos poucos, ela passa a experimentar na pele a xenofobia dirigida a brasileiros. E aí está o grande trunfo do livro: mostrar como preconceitos estruturais podem mudar de direção sem desaparecer. A mulher que discriminava agora se vê tratada como zuca, termo pejorativo usado contra imigrantes brasileiros. Fernanda constrói essa narrativa sem transformar ninguém em caricatura. Não há vilões óbvios, nem lições fáceis. O desconforto faz parte da experiência. Bárbara é contraditória, insegura, preconceituosa e, justamente por isso, assustadoramente humana. É aquele tipo de personagem que provoca o leitor o tempo inteiro. Eu conversei com a Fernanda sobre esse livro. Vamos acompanhar parte dessa entrevista.
1: Entrevista.
0: Fernanda, antes da gente começar a conversar sobre o livro, eu queria que você apresentasse ele para os nossos ouvintes.
2: Olha, o Zuca é um livro que me trouxe muita alegria, porque é um livro. Bom, se eu tiver que dizer em uma frase, eu diria que é a história de uma mulher brasileira racista que se muda para Portugal e sofre xenofobia. Né? Então, é um livro cíclico, né? De alguém que é agente de preconceito e discriminação e que passa a sofrer preconceito e discriminação, né? Então, ele me trouxe alegria porque Portugal entendeu essa dimensão estrutural do livro, né? Portugal acolheu esse livro. Esse livro me levou a Lisboa, né, com uma bolsa chamada Criar Lusofonia, do Centro Nacional de Cultura de Portugal. Então, assim, esse livro só foi possível porque ele foi escrito em Lisboa. Ele é totalmente ambientado em Lisboa, né? Ele seria impossível se eu não tivesse ganhado essa possibilidade de estar lá, né? Então, assim, ele me trouxe essa alegria de poder fazer um livro em loco, né? Um livro que narra uma viagem, e eu viajei como autora para poder construir essa personagem, para poder. Muita coisa ali que ela vive foram coisas que eu fui aprendendo e fui sentindo, né? Então, como autora, foi uma experiência muito rica, mas também me trouxe muita angústia. Muita angústia.
0: Angústias foram essas?
2: Olha, a angústia ligada a essa experiência de preconceito e discriminação, né? Que é justamente uma propensão humana, né? Uma propensão humana, o ser humano, digamos assim, estruturalmente, tem dificuldade de lidar com o outro, né? Com a alteridade. Então, assim, é uma personagem racista. Então, assim, a gente já parte dessa personagem que tem essa dificuldade de lidar com o outro, mas ela também sofre muito ao longo do livro, né? E eu, como brasileira em Portugal, experimentei um pouco que essa comunidade brasileira experimenta. Eu fui testemunha, né, de situações de xenofobia, né? Isso tá bom em todos os jornais hoje, né? Eu trabalho atualmente, né, como colunista para o Público, que é um jornal português, né, para o Público Brasil, que, assim, basta olhar ali, tem sempre muitas notícias sobre xenofobia, né, e sempre, assim, em diferentes níveis, muitas vezes violências simbólicas, mas chegam até violências físicas, né? Houve caso, por exemplo, de uma criança violentada na escola, um menino brasileiro, que acabou perdendo a ponta dos dedos porque ele estava sofrendo bullying na escola e prenderam a mão dele na porta do banheiro da escola. Ele perdeu a ponta dos dedos, sendo que ele já vinha sofrendo bullying recorrentemente por ser brasileiro, né? Esse caso ficou famoso lá em Portugal. Então, assim, essa violência que começa simbólica, ela pode chegar a essas últimas consequências, né? Então, essa angústia também veio de estar ali junto com essa comunidade brasileira em Portugal, testemunhando e também, de certa forma, registrando no romance. O romance, de certa forma, é quase uma literatura de testemunho dessas experiências, né, que essa comunidade vive em Portugal.
0: Como é que foi construir a Bárbara? Desde o início você já tinha essa ideia de que ela seria detestável, do ponto que ela chega a ser ao longo da história? Olha, é muito complicado sentir empatia.

0: pela Bárbara. Fazia muito tempo que eu detestava, que eu não detestava tanto um personagem. Nesse ponto você foi magistral, tá? Se era essa a sua intenção, você conseguiu, parabéns. A gente tenta ter empatia pelo que a Bárbara passa, pelo preconceito que ela sofre, pelas portas que vão se fechando, pelos acontecimentos que a gente não vai falar aqui para não dar spoiler, mas é muito complicado gostar dela. Como foi construir essa personagem? Desde o início você queria que ela fosse desse jeito?
1: Eu adoro o teu comentário, Anderson, porque não é todo mundo que tem essa impressão, né? Você tem, e você tem como leitor brasileiro, certamente como uma pessoa, né, que gosta de literatura e que é crítica à posição racista que ela tem. Ela tem uma posição racista, né? Mas é curioso porque alguns leitores, e principalmente algumas leitoras que moram em Portugal, se identificam mais com o fato de que ela sofre xenofobia, porque são pessoas que sofrem xenofobia em Portugal e que é como se elas fizessem um recorte da personagem e se identificassem com a parte do sofrimento dela. E você, né, que certamente como brasileiro, atento às questões do racismo no Brasil, né, você se identifica mais com esse lado detestável dela, né? Mas assim, para mim, né, eu quis trazer uma personagem paradoxal. Eu quis construir uma personagem paradoxal que no fundo nós humanos somos paradoxais, né? Nós humanos nem está livre de cometer erros, né? O racismo no Brasil tem uma dimensão estrutural, né? Quer dizer, que nos ultrapassa como indivíduos, né? Alguma coisa institucional, estrutural, cotidiana. Está muito maior do que cada um dos nossos, né, de nós individualmente, né? Então, assim, o detestável, eu diria para você, o detestável é essa estrutura racista, né, da sociedade brasileira, não só racista, colonialista, né, que ela herda, né, claro, da experiência da colonização portuguesa, claro, mas que nós brasileiros, mesmo 200 anos depois da independência, ainda não conseguimos elaborar suficientemente. É isso que eu acho que essa personagem incomoda. Ela incomoda, né? Porque ela traz essa dimensão de um racismo mal elaborado, de um colonialismo mal elaborado. E a pergunta: será que se a gente provar do nosso próprio veneno, a gente aprende como é terrível o nosso racismo? A gente aprende como é terrível o nosso preconceito?
0: Essa foi parte da conversa com Fernanda Raman sobre o livro Zuca, publicado pela editora Urutau. A entrevista completa está disponível no site da Rádio Senado e nas plataformas de podcast. Basta buscar por Fernanda Raman, Rádio Senado. E você encontra esse livro nas livrarias e portais da internet. A gente agora faz uma pausa para o intervalo e daqui a pouco voltamos.
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3: Foi sancionada a lei que autoriza municípios e o Distrito Federal a conceder isenção do Imposto sobre Serviços, o ISS, para empresas envolvidas na organização e na realização da Copa do Mundo Feminina da FIFA de 2027. O prazo da isenção tributária deverá acompanhar a vigência dos incentivos fiscais concedidos pela União para a realização dos Jogos. O Brasil tem partidas previstas em Brasília, Belo Horizonte, Rio de Janeiro, São Paulo, Recife, Salvador, Fortaleza e Porto Alegre.
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5: 9h10 pelo horário de Brasília.
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0: Sou Anderson Mendes.

0: Danha, e estamos de volta com Autores e Livros. Obrigado sempre pela sua companhia. O Autores e Livros é transmitido de Brasília para as 5 regiões do Brasil pela Rede Senado de Rádio e pelas rádios parceiras. Disponível também em podcast e no site da Rádio Senado. E você pode participar do programa com a sua dica de leitura, o seu comentário ou então a sua sugestão pelo WhatsApp. Anota aí. 619-8611-9591. Se você gosta de livros que provocam perguntas e convidam à reflexão, a dica de hoje é O Balbuciar de um Eterno, de Dionísios Fredericus. A obra mergulha na poesia filosófica para pensar temas que acompanham a humanidade desde sempre. Quem somos, de onde viemos e o que existe além da matéria. Logo no título, o autor sugere o tom da leitura. Balbuciar aqui não é fraqueza, mas a tentativa humana de nomear aquilo que parece maior do que qualquer explicação. É quando a palavra busca tocar o mistério. O livro é dividido em 40 partes, reunindo poemas, fragmentos e pensamentos que transitam entre filosofia, espiritualidade e ciência. Ao longo das páginas surgem ecos de grandes pensadores como Platão, Heráclito, Nietzsche, Kierkegaard e Sartre, em diálogos com reflexões sobre alma, karma, evolução e ciclos cósmicos. Também aparece a simbologia de Apolo e Dionísio, representando duas forças humanas sempre em tensão: razão e impulso, ordem e excesso, equilíbrio e vertigem. Em vez de resolver esse conflito, o autor o assume como parte essencial da existência. Por trás do pseudônimo Dionísios Fredericus está Marcelo Gomes Jorge Feres, escritor carioca com longa trajetória literária, historiador, formado em Direito e estudante de Filosofia. Ele já publicou 28 livros. Marcelo explica como nasceu a ideia de transformar questões filosóficas tão profundas em linguagem poética.
1: Olá, ouvintes do Autores e Livros. Sou Marcelo Gomes Jorge Feres, autor do livro O Balbuciar de um Eterno, recém-lançado pela editora Escortese. Este livro eu escrevi sob o pseudônimo Dionísios Fredericus e é o meu 29º livro. O meu estilo é o poético-filosófico e que, embora parecer contraditório ou paradoxal por unir o campo do saber filosófico, que é sediado nas pretensas objetividades da razão, ao campo do exercício poético, que é por natureza abstrato, sensível e mais próprio das intuições que das deduções e induções lógico-matemáticas, em verdade pretende unir ou reunir as pretensas, mas também em verdade, inexistentes oposições originadas das materializações físicas temporais e espaciais em uma teleológica totalidade ontológica própria dos monismos espirituais. Neste intento, verto em letras algo que surge de um modo espontâneo em mim desde há muito tempo, ou seja, este meu estilo poético-filosófico não é uma construção pensada de antemão e então levada à execução, porém um brotar espontâneo. E foi assim que, a título de exemplo, certa feita, quando eu era jovem ainda, lá por volta de meus 17 anos, eis que eu senti de repente, em uma noite, uma vontade indefinível de escrever algo. E aí tomei de uma caneta e escrevi assim: a multiplicidade de coisas é estonteante. Macro e microcosmos relacionam-se em caminhos infinitos, constituindo um cenário imparcial, onde se trava uma luta em meio à evolução. Eu costumo dizer que a poesia é a linguagem própria da intuição e da apreensão direta dos objetos e conceitos, ao revés da filosofia, que se utiliza de uma linguagem própria à razão e à lógica objetiva, em uma relação sempre de causa e efeito. A filosofia conquista espaços e os cede às ciências, mas todos se distanciam de modo prejudicial ao homem e ao mundo das apreensões, conquistas e incursões poéticas obtidas diretamente por intuições e inspirações afim. No entanto, sabemos que, historicamente, as ciências são filhas da filosofia e que então são netas da poesia, pois esta poesia foi a mãe da própria filosofia lá na Grécia Antiga. E uma vez que as nossas civilizações contemporâneas não conseguiram com seus instrumentos.

mentais, racionais e científicos atingir um caminho que possa assegurar a nossa própria sobrevivência física, assim como sequer a mera convivência pacífica dos povos, há que ressuscitarmos as mitologias em que somos todos nós, seres humanos, verdadeiros deuses, mas não deuses que se

0: empatia, em uma aceitação do outro e com respeito pleno a todas as formas de vida.
1: O livro traz uma linguagem intensa, sensível e cheia de imagens. Cada poema parece abrir uma fresta para aquilo que normalmente passa desapercebido no cotidiano. É uma leitura para ser feita sem pressa, absorvendo ideias e sensações. O livro reúne referências que vão de pensadores clássicos, como Platão e Heráclito, até conceitos da ciência moderna e espiritualidade. Marcelo relata como construiu esse diálogo entre diferentes saberes dentro da obra.
0: Utilizo-me em meus livros de conceitos criados e utilizados por filósofos, sábios e profetas de todos os tempos, em um verdadeiro uso wagneriano que faço repetir aos moldes de leitmotiv, ou em pretensas prosas poéticas, como se uma onda wagneriana da sua afamada melodia contínua, com prosas versadas e pensamentos que se põem em ritmo musical. Assim como exemplos, utilizo-me da subespécie Aeternitate de Spinoza, da natura non facit salto de Leibniz, do tudo em tudo de Heráclito, do Ouroboros, das Movantaras, das filosofias orientais, e assim por diante, tentando traduzir a minha máxima de que a beleza está diretamente relacionada à síntese. Mas tenho diversos outros motes pessoais, mais das vezes em formas nietzschianas de aforismos, como, por exemplo, o cansaço é o pai da sabedoria. Ou ainda, dize-me o que pedes em tuas orações, que te direi quem és. Mas sempre também repito e insisto de que mente não cabe em cérebro, espírito não cabe em matéria, vida não cabe em século. Assim, pretendi dar uma visão geral introdutória deste meu livro, O Balbuciar de um Eterno, que pode ser encontrado em diversos sites de busca e em diversas lojas físicas. Agradecendo pela oportunidade de falar diretamente a todos vocês, despeço-me deixando aqui o meu abraço fraterno a todos e até a próxima.
1: O Balbuciar de um Eterno é indicado para leitores que apreciam poesia reflexiva, questionamentos existenciais e obras que unem pensamento e sensibilidade. Uma leitura para quem entende que algumas respostas talvez nunca cheguem e que a beleza está justamente em continuar perguntando. Publicado pela editora Escorec, O Balbuciar de um Eterno, de Dionísios Fredericos, tem 344 páginas e está disponível tanto na versão impressa quanto na digital, nas livrarias e portais da internet. A dica agora é para quem gosta de livros que ajuda a compreender melhor a cultura brasileira. Em São Jorge, O Santo do Povo e O Povo do Santo, o historiador Luiz Antônio Simas mergulha na trajetória de uma das figuras mais populares da fé no Brasil e mostra como a devoção ao Santo Guerreiro foi sendo construída ao longo dos séculos. Publicado pela editora Planeta, o livro vai muito além da história religiosa. Simas revela como São Jorge ultrapassou os limites dos templos e se tornou presença constante nas ruas, nos terreiros, nos botequins, nas festas populares e também no imaginário de milhões de brasileiros. Ao longo das páginas, acompanhamos a transformação de um santo venerado em diferentes partes do mundo em um símbolo profundamente ligado à cultura popular brasileira. O autor mostra como essa devoção resistiu a perseguições, desconfianças e tentativas de apagamento, mantendo-se viva graças à força das tradições populares. Com seu estilo envolvente e acessível, Luiz Antônio Simas apresenta São Jorge como um personagem que se reinventa de acordo com o tempo e as necessidades do povo. O famoso dragão enfrentado pelo santo ganha novos significados ao longo da história, representando desde inimigos de guerra até os desafios da vida cotidiana, como dificuldades financeiras, injustiças e medos coletivos. Mais do que uma biografia, o livro é uma reflexão sobre a formação cultural do Brasil e sobre a maneira como a fé, a memória e a identidade se entrelaçam. Simas mostra que São Jorge é um santo moldado pelas experiências das pessoas comuns, alguém que habita tanto o sagrado quanto o cotidiano. Com apenas 112 páginas, São Jorge, o Santo do Povo e o Povo do Santo, uma leitura rápida, mas cheia, cheia de significado. Uma obra que interessa não apenas aos devotos, mas também aos leitores curiosos sobre a cultura brasileira, suas tradições e suas formas de resistência. O destaque agora são duas leituras para fortalecer a confiança em Deus. Quem fala desses livros pra gente é a Rosângela Tejo.
2: Se você está procurando leituras cristãs que ajudam a repensar a fé de forma mais profunda e menos baseada em cobranças, dois

0: livros publicados pela editora Mundo Cristão podem ser boas escolhas. Os Três Nãos de Deus, de Tiago Cavaco, e Ser Amado, de Francis Chan, escrito com Mercy Gordon. Em Os Três Nãos de Deus, Tiago Cavaco parte de um episódio bíblico marcante, quando o apóstolo Paulo pede a Deus que retire um sofrimento e recebe como resposta que a graça divina é suficiente. A partir dessa passagem, o autor propõe uma reflexão interessante. Nem sempre o não de Deus é rejeição, mas pode ser um caminho de crescimento espiritual e confiança. O livro também traz experiências pessoais do autor como pastor em Portugal e convida o leitor a pensar sobre o que realmente significa viver a fé cristã, especialmente em tempos em que muitas vezes se busca uma religiosidade mais confortável do que transformadora. Já em Ser Amado, Francis Chan e Mercy Gordon seguem uma linha parecida ao lembrar que a base da vida cristã não deveria ser o medo de errar ou a tentativa de merecer Deus, mas a certeza de ser amado por Ele. A proposta é trocar uma fé baseada em desempenho por um relacionamento mais leve e sincero com Deus. Com linguagem simples e reflexiva, os dois livros dialogam bem entre si ao lembrar que a fé cristã passa pela graça, pela dependência de Deus e pela compreensão das próprias limitações humanas. Fica a dica para quem quer fortalecer a espiritualidade com leituras que falam mais de confiança e amor do que de regras e que ajudam a redescobrir o essencial da caminhada cristã.
1: Valeu, Rosângela, obrigado pelas dicas. E se você se interessou por algum desses livros, olha só, você encontra eles com facilidade nos portais da internet. E chegou a hora do Entre Linhas, com Hermes Coelho.
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1: E estamos aqui para mais um Entre Linhas com Hermes Coelho. Hoje você trouxe um autor especial, né?
2: Especialíssimo, o escritor Felipe de Gaspari, amigo meu. Eu tive a oportunidade de encontrá-lo em vários eventos. A última vez foi agora na Feira do Livro, lá em São Paulo, que acontece ali, lá em frente ao Estádio Pacaembu. E esse é o segundo livro de poemas do Felipe. Felipe escreve muita prosa, mas também escreve poesia, e poesia boa, com imagens belíssimas. O livro se chama Assim Também Morrem os Santos, e foi publicado pela editora Patois. Posso começar com o primeiro?
1: Por favor, então.
2: Vamos lá. Se chama Nota Biográfica. É um poema, só para ficar claro para você que está ouvindo em casa, ele é escrito como se fosse uma prosa em forma de versos, né? Uma prosa poética. Nota Biográfica. Não havia verdade que guardasse para si. Depois começava a dizer as coisas à velha avó, que escutava suas histórias com atenção rigorosa. Quando passeava pelo pequeno pomar que servia a casa, com umas laranjas muito cheirosas, as borboletas vinham ao seu encontro. E ela estendia a mão, como fosse um fino caule onde pudessem pousar. Às vezes lhe subiam tantas pelo braço, das mais variadas cores, que acreditava poder se esconder debaixo delas. Conseguem me ver? Perguntava as crianças que acompanhavam. E de noite as borboletas se transformavam em estrelas, que subiam aos céus e despenhavam, suicidas. E como havia dito sua avó quando escurecia, as laranjas, como os vagalumes, eram os olhos dos anjos que velavam por ela. E velavam mesmo depois de a velha avó partir num barco enorme, cheio de festa, num mar muito azul como os olhos de um gato, com os olhos muito azuis, com os mesmos anjos que se escondiam no pomar. E velavam até que rosas e muitas outras flores e areias vermelhas, como o carmim, surgissem entre suas magras pernas, até que as mesmas rosas, só um pouco mudadas, nascessem sobre os lábios e as bochechas e fossem espocar na extremidade das unhas e cair sobre um velho tapete que se bordava com flores do paraíso. E um dia conheceu um menino muito bonito, que tinha os olhos como duas laranjas, e antes de beijar sua boca, beijou seus olhos, que eram a prova final de que os anjos existiam e de que as meninas que diziam sonhadora, como quem pede para os marimbondos irem embora, estavam erradas, e de que, como sua avó, um dia ela partiria num barco cheio de festa e cheio de anjos, e o sol lhe daria um pedacinho de sua túnica para que pudesse repousar.
1: Poema muito, mas muito bonito mesmo, e eu senti aí que ele equilibra delicadeza com densidade.

0: fantástico esse poema, porque as imagens que ele constrói são imagens oníricas. É como você disse, tem uma densidade, tem profundidade, mas uma delicadeza, uma sutileza, uma riqueza. É pura poesia isso aqui. E a beleza de uma neta que enxerga o mundo a partir da criação que a avó traz para ela e leva isso adiante, sabe? São mulheres que vivem poeticamente. O legado que essa avó deixa para a neta e que essa menina, depois feita mulher, encontra, porque ela espera encontrar os olhos de laranja do pomar da avó para escolher seu companheiro. É muito lindo esse poema.
1: Como você é um poeta econômico, que usa às vezes poucas palavras para dizer o que sente, encara um poema como esse que tem tantas e tantas palavras?
0: Anderson, eu acho que eu aprecio ainda mais porque eu sou muito cirúrgico. Então, é como... Eu sou um homem de lagos. Eu sou acostumado a tomar banho de lago na minha poesia. E gosto de água gelada de lago. Isso aqui é um oceano de águas quentes. Então, a experiência é diferente e é uma poesia que me envolve também. Eu aprecio e admiro. Acho muito bonito.
1: Então, vamos agora para um poema que já vai mais na linha tradicional.
0: Isso. Na segunda parte do livro, o Felipe faz poemas mais parecidos com o que a gente está acostumado, com a forma mais fechada dentro do que a gente entende como poesia, né? Sai um pouquinho do que a gente entende como poesia do Baudelaire, que foi esse primeiro que a gente leu. E vamos agora para um mais curtinho também. Muito bom poema. Se chama Falsa Avareza ou O Que Importa. Timidamente eu disse: não me deixem estes ouros, o meu coração, esta cidade, porque tudo que existe, existe neles. E não é de pegar como os pombos não são de pegar, os universos multicolores, a rosa e a estrela, a caminhada e a tragédia. Sempre nos esquecemos da alegria.
1: Muito bem. Assim também morrem os santos. Felipe de Gaspari, qual a editora?
0: Editora Patuá. Você encontra no site da Editora Patuá, nas melhores livrarias. Bota no Google, que também muitas vezes está sendo vendido por outras empresas online. Vale a pena. Belíssima obra.
1: Obrigado então, Hermes.
0: Eu que agradeço, Anderson. Um abraço e até o próximo Entre Linhas no Autores e Livros.
1: Até a próxima. E com a participação de Hermes Coelho, o Autores e Livros de hoje vai ficando por aqui. Agradeço mais uma vez a sua companhia. Se você quiser saber mais sobre os livros que falamos aqui no programa de hoje, acesse o Instagram e use a hashtag Dicas Autores e Livros. Se preferir, você pode ir direto no meu perfil literário, anota aí, @litera.livros. Lá você encontra dicas de leitura, resenhas e também notícias do mundo editorial. Sou Anderson Mendanha e o programa de hoje contou com produção de Ana Beatriz Santos e Joyce Telles, com trabalhos técnicos de Josevaldo Souza. Até a semana que vem. Boa leitura.
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4: Em Brasília, 9:30.
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Muito bom dia para você que sintoniza a Rádio Senado. Eu sou Ricardo Nakaoka, em sua companhia, apresentando a programação musical de Wilton Rodrigues. Abrimos com Gilsons.

0: O uso excessivo ou desnecessário de psicofármacos em crianças e adolescentes será um tema de uma campanha oficial de educação sanitária. Os medicamentos atuam no sistema nervoso central e podem afetar o raciocínio, as emoções e o comportamento. A medida foi sancionada e tem como objetivo conscientizar a população sobre o uso adequado desses medicamentos, além de estimular o debate sobre a medicalização infantil e seus impactos no desenvolvimento e na educação de crianças e adolescentes. A campanha entrará em vigor em 180 dias.
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2: 9h42 em Brasília.
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0: Na sequência, Gal Costa.

0: Fechamos com Rádio Táxi, Coisa de Casal. Antes, Baby do Brasil, Sem Pecado e Sem Juízo. Também ouvimos Paulo Diniz, Pingos de Amor. E ainda Gal Costa, Chuva de Prata.
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0: Em Brasília, 9h59.
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0: Muito bom dia para você que sintoniza a Rádio Senado. Eu sou Ricardo Nakaoka, em sua companhia, apresentando a programação musical de Wilton Rodrigues. Abrindo a hora, você fica com Natália Matos e Fafá de Belém.

0: Ouvimos Emília Monteiro e Dona Onete, Eu Quero Este Moreno Pra Mim. Antes Otto, Janaína. E abrindo a hora, Natália Matos e Fafá de Belém, Sem Razão. Todos os anos, milhares de peregrinos percorrem a pé ou de bicicleta o caminho da fé em direção ao Santuário de Aparecida. Agora esse percurso passa a ter reconhecimento oficial como roteiro turístico. Uma lei sancionada pelo governo e de autoria do senador astronauta Marcos Pontes fortalece o turismo religioso, cultural e rural em mais de 70 cidades de Minas Gerais e São Paulo. O ramal principal começa em Águas da Prata, passa por cidades mineiras e paulistas e segue até Aparecida.
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0: Horário de Brasília, 10h13.
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0: Na sequência, Chico Buarque.

0: Fechando o bloco, Sérgio Mendes e Gilberto Gil, holográfico Olodum. Antes, Orquestra Imperial, Fala Chorando. E ainda Chico Buarque, A Rita.
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0: Horário de Brasília, 10h24.
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0: Fique agora com Jair Oliveira e Paula Lima.

0: Ouvimos Negra Ali, Não Joga Fora no Lixo. Antes, Seu Jorge, Motoboy. E ainda Jair Oliveira e Paula Lima, Todo Dia.
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4: Em 1958, a seleção brasileira venceu pela primeira vez uma Copa do Mundo de futebol. E o país comemorou cantando.
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4: Espécie de hino do primeiro título, conquistado na Suécia, essa música embalou também o bicampeonato, conquistado em 1962 no Chile.
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4: Já o tricampeonato de 1970 no México teve outra trilha sonora, que se tornou uma das mais emblemáticas do futebol brasileiro.
6: 90 milhões em ação.
4: Com a música lançada pela Rede Globo para as transmissões da Copa de 94, quando o Brasil conquistou o Tetra, não foi diferente. A canção é uma das mais lembradas de todas as Copas. Em 2002, a história foi um pouco diferente. A música A Festa, cantada por Ivete Sangalo, não foi feita para a Copa, mas acabou embalando a conquista do Penta, com direito à apresentação da cantora no trio elétrico para recepcionar a seleção vencedora no retorno ao país. Pode parecer que o sucesso dessas músicas está diretamente relacionado à conquista do título, o que não é verdade. A canção Povo Feliz, conhecida como Voa Canarinho, é uma das trilhas de Copa mais conhecidas e foi lançada para o Mundial de 1982, no qual o Brasil ficou em quinto lugar.
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0: Mas enquanto algumas poucas músicas passaram a ser lembradas como trilha sonora das Copas, muitas outras não conseguiram tal êxito. Exemplo disso é a composição de Ari Barroso, na voz de Linda Batista, feita para o Mundial de 1950, que aconteceu aqui no Brasil.
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0: Contrariando a previsão da música de Ari Barroso, o Brasil protagonizou em pleno Maracanã uma derrota histórica para o Uruguai na final. E a canção foi praticamente esquecida, diferente da que ouviremos agora, que é sempre lembrada quando o assunto é Copa do Mundo de Futebol. Pra Frente Brasil, com Orquestra Guerra Peixe e Coral Joabe, de 1970.

0: Acabamos de ouvir Orquestra Guerra Peixe e Coral Joabe, com Pra Frente Brasil. Composição de Miguel Gustavo, lançada na Copa de 1970, quando o Brasil conquistou no México o tricampeonato.
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2: Segue para a Câmara dos Deputados um projeto de lei que facilita a importação de bens destinados à pesquisa científica e tecnológica. A proposta busca desburocratizar o processo de importação de insumos por pesquisadores e instituições credenciadas, além de ampliar os mecanismos de isenção tributária. O projeto ainda permite que pesquisadores entrem no país com bens científicos, como bagagem acompanhada, desde que credenciados.
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4: Em Brasília, 10h42.
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1: Na sequência, Marisa Monte.

0: Fechamos a hora com Max de Castro, Sonho de Verão. Antes, Elza Soares, Hoje é Dia de Festa. Também ouvimos Bebeto, Segura Nega. E ainda Marisa Monte, Balança Pena.
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0: Agora em Brasília, 10h59.
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0: Muito bom dia para você que sintoniza a Rádio Senado. Eu sou Ricardo Nakaoki, em sua companhia, apresentando a programação musical de Wilton Rodrigues. Abrindo a hora, você ouve Tim Maia.

Ouvimos Ney Matogrosso, Não Existe Pecado ao Sul do Equador. Antes, Júlia Mestre, Maravilhosamente Bem. E abrindo a hora, Tim Maia, A Fim de Voltar. Para reduzir as emissões de metano, incentivar a coleta seletiva.

0: legislativa e estimular o reaproveitamento de resíduos recicláveis e orgânicos, a Comissão de Assuntos Econômicos aprovou a criação do Programa Nacional do Metano Zero. O gás é um dos principais responsáveis pelo aquecimento global. A proposta do Metano Zero pretende também estimular tecnologias capazes de transformar resíduos agropecuários, industriais e urbanos em energia renovável.
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2: Horário de Brasília, 11h13.
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2: Fique agora com Elba Ramalho.

0: Fechando o bloco, a Melinha, Flor da Paisagem. Antes, Ednardo e o pessoal do Ceará, Terral. E ainda, Elba Ramalho, Lamento Sertanejo.
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2: Olá, o Som Brasilis de hoje apresenta o talento da banda paraibana Seu Pereira e Coletivo 401.
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Formada em Campina Grande em 2009, a banda Seu Pereira e Coletivo 401 uniu amigos que já tocavam juntos despretensiosamente por muitos anos. Em pouco tempo, o grupo passou a marcar presença nos palcos da região e em festivais no Centro-Oeste e no Sudeste. Amarrando baião, samba e brega com uma sonoridade roqueira, o quarteto lançou o primeiro disco em 2012, o que os ajudou a criar uma base de fãs, lotando shows no Rio de Janeiro e em São Paulo. Em 2015, o Seu Pereira e o Coletivo 401 apostou em novas sonoridades com o EP Musa Caliente, que trazia elementos do reggae, do carimbó e da música caribenha. Mas o grupo se consolidou mesmo 2 anos depois com o disco Eu Não Sou Boa Influência Pra Você, que foi bem recebido pelo público e pela crítica. Na sequência, a banda foi selecionada pelo prestigiado edital Natura Musical, possibilitando uma turnê que percorreu 6.500 quilômetros pelo país em 2019-2020 e resultou no documentário Seu Pereira na BR-101.

Após um período de pouca atividade, o Seu Pereira e Coletivo 401 lançou em 2025 o terceiro álbum, com o nome de Obsoleto. O trabalho marcou os 15 anos de atividade do grupo, que partiu em seguida para uma turnê coletiva com a banda amazonense Casa de Caba, levando a sonoridade roqueira do conjunto paraibano para palcos das regiões Norte e Nordeste, com o apoio da Bolsa Funarte. E agora, para fechar este Som Brasilis, que teve locução de Rita Zumba, produção de Wilton Rodrigues e trabalhos técnicos de Eduardo Brito, vamos ouvir a banda paraibana Seu Pereira e Coletivo 401 com a música Eu Não Sou Boa Influência Pra Você, faixa título do álbum lançado em 2017.

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2: Onze horas e 28 minutos em Brasília.
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4: Se você acha que o futebol é só chute e correria, se prepara. A Copa de 2026 vai trazer tecnologia de filme. O VAR agora ganhou um reforço de peso com avatares 3D realistas. Cada jogador passou por um escaneamento digital para que a inteligência artificial consiga identificar impedimentos com precisão milimétrica, mesmo se o lance estiver muito congestionado. Além disso, a FIFA promete uma plataforma de análise tática com IA de ponta para todas as 48 seleções, como uma forma de tentar equilibrar o jogo entre os times grandes e os menores. Para quem estiver assistindo do sofá, também terá novidades. Câmeras nos árbitros com estabilização por IA e transmissões com imagem em 4K, com direito a testes em 8K, que tem 16 vezes mais resolução que o Full HD. É a tecnologia cada vez mais presente nos gramados.
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2: Fique agora com Bid, Luiz Melodia e Anelisa.

0: Ouvimos Pedro Luiz e Jade Baraldo, Faz um Carnaval Comigo. Antes, Luci Alves e Alceu Valença, Morena Tropicana. E abrindo o bloco, Bid, Luiz de Melodia e Anelisa Assunção, Chiquinha Rei. Foi sancionada pelo presidente da República a lei que regulamenta a profissão de protesista e ortesista ortopédico no Brasil, após aprovação pelo Senado. A norma define que esses profissionais são responsáveis pela confecção, adaptação e pelo ajuste de próteses e órteses sob medida, sempre com base na prescrição de um profissional de saúde habilitado. A lei busca garantir mais segurança aos pacientes e reconhecer a importância dessa atividade para a reabilitação física.
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0: 11h43 pelo horário de Brasília.
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4: Na sequência, Roberta Campos e Jorge Israel.

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4: Em Brasília, 11h59.
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1: Olá, ouvintes da Rádio Senado, começando agora mais um Cena do Samba para toda a rede Senado de rádio e emissoras conveniadas. Hoje, você vai ouvir sucessos dos históricos sambistas Wilson das Neves, Wilson Batista e Wilson Moreira. E no segundo bloco, mais um samba enredo do Carnaval do Rio de Janeiro. Vamos ouvir agora O Samba é Meu Dom. Em seguida, Som Sagrado, na voz de Wilson das Neves.

Acabamos de ouvir Som Sagrado, antes O Samba é Meu Dom, sucessos da carreira de Wilson das Neves. O Cena do Samba de hoje traz grandes nomes que marcaram a história do nosso samba. Neste bloco, você fica com sucessos do cantor e compositor Wilson das Neves. Ele se destacou como um dos mais importantes bateristas da música popular brasileira, acompanhando artistas como Elis Regina, Chico Buarque e Sarah Vaughan ao longo de décadas, além de desenvolver carreira como cantor e compositor. Ligado ao samba de raiz e às escolas de samba do Rio de Janeiro, o Wilson das Neves ganhou reconhecimento também por discos autorais, como O Som Quente é o das Neves,

e por letras marcadas por humor, crítica social e memória da cultura popular. E o nosso abraço agora vai para você que está ouvindo o Cena do Samba pela Rádio Senado FM em Brasília, Aracaju e Belém. E em seguida, no Cena do Samba, vamos ouvir outros dois entre os diversos sucessos da trajetória de Wilson das Neves. Fique agora com O Dia em que o Morro Descer e Não For Carnaval. Em seguida, Um Novo Amor Chegou.

0: Descer e Não For Carnaval, sucessos na voz de Wilson das Neves. O Cena do Samba vai agora para um breve intervalo e volta em instantes.
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2: Um grupo de senadores quer agilizar a votação em plenário e antes do recesso do projeto que regulamenta a educação domiciliar no Brasil. A proposta que trata do homeschooling está sob análise no Senado desde 2022 e já mobilizou manifestações favoráveis e contrárias da sociedade. O parecer da relatora, senadora Dorinha Seabra, do União de Goiás, é pela aprovação. Em 2019, o STF decidiu que a modalidade não é inconstitucional, mas que precisa ser regulamentada por uma legislação específica. Em Brasília, 12:20.
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0: Voltamos com Cena do Samba aqui pela Rádio Senado. Começamos este bloco ouvindo sucessos na voz de Wilson Batista, um dos grandes compositores da era de ouro do rádio, nas décadas de 30 e 40. Ele é autor de sambas célebres e protagonista de uma histórica polêmica musical com Noel Rosa. A obra de Wilson Batista ajudou a construir o imaginário da malandragem e da boemia presentes no samba até hoje. Vamos ouvir agora Mulato Calado, em seguida Meu Mundo é Hoje, e fechamos com Conversa Fiada.

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0: Acabamos de ouvir Conversa Fiada. Antes, Meu Mundo é Hoje. E começamos com Mulato Calado, as três na voz de Wilson Batista. E o nosso abraço agora vai para você que está ouvindo o Cena do Samba pela Rádio Senado FM em Boa Vista, Campo Grande e Cuiabá. E no Cena do Samba você ouve agora o quadro Nota 10.
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0: O quadro Nota 10 de hoje relembra o desfile da Mocidade Independente de Padre Miguel no Carnaval de 1997. A Verde e Branco da Zona Oeste, que havia vencido no ano anterior, apresentou um enredo sobre o corpo humano. A viagem concebida pelo carnavalesco Renato Lage pelo corpo humano foi contada com luxo, efeitos especiais, fantasias e carros alegóricos muito bem cuidados. Os carros, além de luxuosos como o do cérebro, todo vermelho e em neon, continham crítica e bom humor. A bateria veio fantasiada com corações. Na apuração, o enredo, o conjunto estético e a comissão de frente, coreografada por Cláudia Ribeiro, conquistaram notas 10 de todos os jurados e ajudaram a escola a terminar na segunda colocação. Então, vamos ouvir na voz de Vander Pires o samba que contou o enredo De Corpo e Alma na Avenida, da Mocidade Independente de Padre Miguel, para o Carnaval de 1997.

0: Acabamos de ouvir na voz de Vander Pires o samba que contou o enredo De Corpo e Alma na Avenida, da Mocidade Independente de Padre Miguel para o Carnaval de 1997. O Cena do Samba vai agora para mais um intervalo e volta em instantes.
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2: 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Em Brasília, 12:38.
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3: Voltamos com o Cena do Samba aqui pela Rádio Senado. Este bloco começa com sucessos que marcaram a trajetória do artista Wilson Moreira. Vamos ouvir agora Judia de Mim. Em seguida, Portela e seus encantos.

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1: No Cena do Samba, acabamos de ouvir Portela e Seus Encantos. Antes, Judia de Mim, as duas na voz de Wilson Moreira. Você está ouvindo no Cena do Samba de hoje, sucessos de artistas que marcaram a história do nosso ritmo preferido. E o nosso abraço deste bloco vai para você que está nos ouvindo agora pela Rádio Senado FM em Florianópolis, Fortaleza e João Pessoa. Neste bloco, estamos destacando interpretações de Wilson Moreira. O artista construiu trajetória muito ligada ao Partido Alto e às rodas de samba do subúrbio carioca e se tornou conhecido especialmente pela parceria com Ney Lopes, com quem compôs clássicos como Senhora Liberdade. Wilson Moreira integrou a ala de compositores da Portela e se destacou pela valorização das matrizes afro-brasileiras e é, sem dúvida, um dos grandes nomes do samba de raiz contemporâneo. E vamos fechar o programa de hoje com mais dois grandes sucessos na voz do nosso homenageado deste bloco, em duas parcerias históricas. Fique agora com Wilson Moreira e Casuarina, Senhora Liberdade. Em seguida, Wilson Moreira e Ney Lopes, Silêncio de Umbamba.

0: No Cena do Samba você acabou de ouvir Wilson Moreira e Ney Lopes, Silêncio de Umbamba. Antes, Wilson Moreira e Casuarina, Senhora Liberdade. E este foi o Cena do Samba de hoje, com a apresentação de Thiago Medeiros, áudio Eliseu Caires, trilhas do programa Grupo Bom Partido e Dudu Sete Cordas. Nosso WhatsApp é 61 98611 9591.
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11: Em Brasília, meio-dia e 59.
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1: Olá, muito boa tarde para você que acompanha a Rede Senado de Rádio. Um bom domingo. Eu sou Gesiel Carvalho, na sua companhia, Josimar Fernandes, na programação musical. E a gente começa com Caetano Veloso.
13: Sim.

0: o som de Isaac Cândido, Cavalo Ferro. Antes, Maria Rita, Pagu e Caetano Veloso, no início, Gente. A Comissão de Segurança Pública aprovou o projeto que inclui no Código Penal o crime de falsa identidade digital para punir a prática conhecida como catfishing, usada em golpes, assédio e outros tipos de fraude. A proposta estabelece que a punição seja agravada se a fraude for cometida com o uso de ferramentas automatizadas, perfis, robôs ou se visar a exploração financeira de pessoas vulneráveis como idosos. Em Brasília, 1:12.
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0: Começamos com Djavan,

0: Na Rádio Senado, Luiz Meira, Calcanhar de Aquiles. Antes, Joana Duá, Cobra Criada e Djavan Limão.
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0: Em Brasília, 1h23.
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1: Você ouve agora Rodrigo Maranhão.
2: Isso

0: O som da banda de pau e corda Vivência, antes Mariana Aidar, Feira de Mangaio, e Rodrigo Maranhão, Maria Sem Vergonha. A Câmara dos Deputados pode votar nos próximos dias o chamado PL da Misoginia, um projeto aprovado pelo Senado que equipara o crime de ódio contra mulheres ao racismo. A proposta torna a prática inafiançável e imprescritível e prevê penas mais duras para quem discriminar as mulheres. Se os deputados aprovarem o texto sem alterações, a proposta segue diretamente para a sanção presidencial.
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0: Em Brasília, 1h36.
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0: Abrindo o bloco, Kiko Dinucci e Marcelo Preto.

0: Esse foi Alceu Valença Girassol, antes Roberta Sá, Delírio, e Kiko Dinucci e Marcelo Preto, Anjo Protetor. Em Brasília, 1h47.
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0: Na Rádio Senado, Geraldo Azevedo.

0: Felicidade.
1: Esse foi Moraes Moreira, Felicidade. Antes, seu maridante Ozete Achou e Geraldo Azevedo, O Ciúme. Em Brasília, 1h59.
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1: Boa tarde e um bom domingo para você acompanhando a Rádio Senado. Você ouve agora Moisés Navarro.

0: Esse foi Max de Castro, A História da Morena Nua. Antes, Victor Passarinho e Bruna Caran em Candeia. E Moisés Navarro, Jardim da Fantasia. Os atendimentos a pessoas com dependência em jogos de apostas no SUS cresceram 140% entre 2018 e 2025. O dado foi apresentado na audiência pública pela coordenadora do Departamento de Saúde Mental, Álcool e Outras Drogas do Ministério da Saúde, Gabriela de Andrade. Para a senadora Damaris Alves, do Republicanos do Distrito Federal, a expansão das apostas esportivas já afeta a saúde pública e a economia, o que reforça a necessidade de medidas para enfrentar a chamada ludopatia, que é o vício em apostas.
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0: Em Brasília, 2:12.
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0: Em Brasília, 2h25.
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0: Começamos com Sabrina Malheiros.

0: Você ouviu Paula Morella Ebal e João Donato Arrie, antes Sérgio Mendes e Will.i.am, Água de Beber, e São Vicente e Josi Horizonte.
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0: Essa foi Rita Lee, Caso Sério. Antes, Ed Mota, Colombina. E Sabrina Malheiros, Maracatueira. Na sequência, você fica com o Curta Musical.
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5: Não faltam motivos para que Tim Maia seja considerado uma das maiores personalidades da música brasileira.
4: Não está vendo? Não estou nessa. O que eu quero é sucesso.
5: Para começar, Tim Maia foi responsável por introduzir na MPB a sonoridade da soul music e do funk norte-americano no início dos anos 1970. E no final da mesma década, foi precursor da disco music no Brasil.
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5: Bastante carismático, o cantor e compositor de voz inigualável também é dono de vários sucessos, como Sossego, Gostava Tanto de Você, Chocolate, Primavera, Dia de Domingo, Azul da Cor do Mar, Você, Acenda o Farol, Descobridor dos Sete Mares, entre muitos outros.
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5: Mas além destes grandes feitos, algumas singularidades da vida do polêmico, irreverente, desregrado Tim Maia contribuem para que o músico seja um dos mais lembrados do Brasil, como, por exemplo, a fama de briguento e exigente com a qualidade do som.
6: 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Cadê o som? 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
5: Outro fato marcante foi quando, no auge da fama, Tim abandonou o álcool e as drogas e se converteu à cultura racional. Nessa fase, entre os anos de 1974 e 75, ele gravou os lendários discos Racional 1, 2 e 3, renegados pelo músico assim que abandonou a seita e que passaram a ser bastante cultuados por público e crítica a partir dos anos 2000.
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5: Tudo isso e muito mais, como a polêmica relação com o rei Roberto Carlos repercutiu em livro, nos teatros e nas telas. Em 2007, o amigo e jornalista Nelson Motta lançou uma biografia repleta de curiosidades e passagens divertidas sobre o artista. O livro, chamado Vale Tudo, O Som e a Fúria de Tim Maia, foi um best-seller e inspirou as produções bem-sucedidas de um musical para o teatro em 2011 e também de uma cinebiografia sucesso de bilheteria em 2014, que contribuíram muito para Tim continuar em alta, mesmo após sua morte em 1998, aos 55 anos de idade.
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5: Depois de listados alguns motivos pelos quais Tim Maia ocupa lugar de destaque na música brasileira, vamos ouvi-lo na canção Do Leme ao Pontal.

0: Beleza?
1: Acabamos de ouvir Tim Maia na música do Leme ao Pontal, clássico presente no álbum lançado pelo músico em 1986.
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3: A Comissão de Direitos Humanos do Senado aprovou um projeto que passa a incluir políticas públicas voltadas para crianças e adolescentes entre as áreas de investimento obrigatório das emendas de bancada estadual. Essas emendas correspondem a recursos do orçamento federal destinados de forma conjunta por deputados federais e senadores de um mesmo estado para financiar ações e projetos considerados prioritários. O projeto segue para análise da Comissão de Assuntos Econômicos.
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3: Em Brasília, 2h49.
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1: Na Rádio Senado, Bebel Gilberto.

0: Esse foi Celso Fonseca, Polaroides. Antes, Bebel Gilberto, Aganju.
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0: Em Brasília, 2h59.
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1: Oi, galera do rock! Estamos começando mais este Capítulo Rock ao som de Nicotina, da banda punk gaúcha Replicantes, porque hoje vamos ouvir rocks que faziam propaganda de uma marca de cigarro nas décadas de 70, 80 e 90. Já falamos logo que cigarro é um veneno que o Capítulo Rock não curte nem recomenda, mas as músicas dessa marca eram boas demais e marcaram época. Eu sou o Márcio Maturana, e para relembrar essas propagandas do século passado, tenho aqui comigo os também dinossauros Celso Cavalcante.
2: Bom, não podemos falar que é Marlboro, Hollywood, essas pragas não, né?
3: Pode não.
1: E Maurício de Santi.
4: Cara, eu lembro que a gente ficava esperando qual seria a próxima, né?
2: Porque era um evento, né?
4: Era um
2: evento
4: saudável, né?
2: Todo mundo praticando esporte, aquela coisa toda.
4: Um esquiador.
2: Era a vida perfeita.
5: É uma falsidade.
1: Verdade.
5: Mas as músicas, sim, Maturana, muito boas mesmo.
1: Eram. E como sempre, com a gente está aqui o nosso técnico de som e DJ, Josevaldo Souza, que na verdade é o grande muso inspirador dessa edição.
5: Olha, pode saber aí que ele continua com ouvindo essa playlist.
1: Pra explicar é o seguinte, não tem muito tempo que eu cheguei na rádio, né? E na primeira vez que eu fui tirar uma dúvida lá na salinha do Josevaldo, me disseram que ele estava lá fora fumando. Eu pensei, pô, um cara que ainda fuma. E aí lembrei logo dessas músicas que o Capítulo Rock vai tocar agora. Sente a altura do sarrafo sonoro. Vamos ouvir Don't Stop Believing, do Journey, Only Time Will Tell, do Asia, e The Final Countdown, do Europe.
5: E a gente já tá ouvindo o Kansas aí, né?
1: Bom, né? Muito bom. E a primeira vai ser Eye of the Tiger, do Survivor, que também era do filme Rocky 3. Toca aí, Josevaldo.

0: Esse foi o primeiro bloco desta edição do Capítulo Rock, que está lembrando músicas que durante 3 décadas fizeram parte de propaganda de cigarro. Tipo essa que está tocando ao fundo agora, a banda Live com Pain Lies on the Riverside.
1: Pois é, como a gente falou aqui, né, essas propagandas com esses rocks todos mostravam a galera toda saudável, praticando esporte, todo mundo feliz, rindo, né, todo mundo bonito, aquela coisa bem utópica, tudo o contrário aí do que a nicotina causa no corpo das pessoas. E essa marca de cigarro, específica de cigarro, o Hollywood, né, chegou inclusive a patrocinar um dos maiores festivais de rock do Brasil, o Hollywood Rock, para ficar aí bem pertinho da juventude.
2: Teve, cara, simplesmente edições. Eu fui uma vez no show dos Rolling Stones, no Maracanã.
3: Eu tava lá, eu fui também.
2: O maior show que eu já vi na minha vida, foi em 95, a abertura da Rita Lee.
3: E era Hollywood
2: Rock. E o Stones tocando em plena forma, era um Hollywood
3: Rock. Foi aquele que a Rita Lee botou o lance da Santa, né? O pessoal criticou.
2: É, o pessoal, né? E o pessoal fumava não só Hollywood lá não, viu, cara? Tinha... Ali era uma sauna aquele estádio.
1: E o Hollywood Rock, Celso, tinha edições tanto no Rio quanto em São Paulo, né? E aconteceu aí de 1988 até 1996.
3: Muito tempo.
1: É um baita de um festival.
3: Teve muito show bom.
2: Cara, esse show do Maracanã, inclusive eu tava lá na fila do gargarejo, e o Mick Jagger uma hora jogou um balde de água e tal, e eu fui molhado nas águas estonianas.
1: Só que lá em 1996 o patrocínio de cigarro, né, foi proibido, e os comerciais em rádio e TV só podiam ir ao ar depois das 9 horas da noite. Já no ano 2000, passaram a ser totalmente proibidos em qualquer horário, e em 2011 a propaganda passou a ser proibida também, até nos pontos de revenda de cigarro.
2: E já que a gente está na Rádio Senado, eu queria lembrar

0: 30%, uma redução bem significativa. Forte,
1: né? Mas você sabe que, infelizmente, eu estava lendo uma matéria esses dias, que a juventude, os novos jovens, né? Então parece que retomando aí essa prática.
2: Mas é por causa do cigarro eletrônico.
1: Cigarro eletrônico, vape, aquele com vape, aquela palhinha, aquele negócio que rola lá, faz
2: narguilê,
1: as outras modalidades aí, mas.
2: E faz tanto mal quanto. Né?
1: Ou pior, né?
2: Até pior.
1: Exatamente.
0: Se não for o cigarro eletrônico, pode ser que daqui a pouco seja só o Josevaldo mesmo fumando os tradicionais lá. Não é Hollywood, não é Hollywood? Então vamos seguir com as músicas agora. Esse bloco que vai começar tem o filme do Stallone de novo. Agora é o Rocky 4, com a música Burning Heart, do Survival. E tem também a clássica More Than a Feeling, do Boston. Mas vamos começar com It Looks Could Kill, da banda Heart, liderada pelas irmãs Anne e Nancy Wilson.

0: É, esse foi o Boston com More Than a Feeling. Tem gente que diz que o Nirvana puxou daí a Smells Like Teen Spirit, né? Eu não sei não, eu gosto demais dessa do Nirvana aí. E também do More Than a Feeling também. Agora, a gente faz um rápido intervalo e daqui a pouco volta com mais rock de propaganda de cigarro. Vamos só fumar um cigarrinho. Ô, mentira, não saia daí.
1: Comissão de Constituição e Justiça aprovou um projeto que endurece as penas para crimes cometidos contra profissionais das áreas de educação e saúde. 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A condenação por crime hediondo impede benefícios como anistia, graça ou indulto e torna a progressão de regime prisional muito mais rigorosa.
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3: Em Brasília, 3:34.
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0: Voltamos com o capítulo rock sobre músicas de propaganda de cigarro. Foram cerca de 90 rocks usados por esta marca durante 3 décadas. Não dá para tocar todos neste capítulo rock. Mas para ganhar tempo, os que vamos ouvindo aí ao fundo nesta edição também fizeram propaganda daquela marca. Agora, por exemplo, é Peter Frampton com Breaking All the Rules.
1: É, Maturana, todas as músicas ao fundo, com exceção da primeira, né? Nicotina, dos Replicantes, que não teve música brasileira nas campanhas do cigarro.
2: É, eu acho que é porque a marca internacional, eram marcas internacionais, né? Eram campanhas mundiais, né?
1: Ela não tinha cara de propaganda feita
2: no Brasil.
1: Mas
2: se a gente quiser fazer um capítulo rock inteiro com rocks brasileiros falando de cigarro, eu acho que a gente consegue.
1: Ah, sim.
2: Aliás, você ouvinte, mande sua sugestão aí. Qual o rock nacional que fala dessa praga, desse vício maldito aí do cigarro?
1: Mas nas campanhas, Celso, ó, fazia parte aí do time. O Rush, o The Who, o Yes, o Joey Satriani, o Santana, o Fleetwood Mac, Bad Company, Foreigner, Mr. Mister. Então, são uma galera de peso. Monstro,
2: né? Muita gente também, gente. E tinha muito mais, né? Fora esses que a gente já tocou aí também, o Police, o Man at Work, o Duran Duran, Simple Minds, gente demais.
0: Que seleção, né? E olha que vocês só estão falando dos nomes que não entraram nesta edição do Capítulo Rock.
2: Aliás, cuja metade dos integrantes aí morreu de cigarro e outras drogas. Vamos deixar isso registrado aqui.
0: Mas nós vamos seguir. Vamos seguir com dois clássicos. Did It All For Love, do Phenomena, e depois Love and No Stranger, do Whitesnake.
2: Essa tocava demais, hein? Até hoje você lembra do, né, do David Coverdale cantando e todo mundo fumando em volta.

0: A gente está tocando os clássicos do chamado rock de arena, mas a propaganda de cigarro também tocava outros estilos.
1: É verdade, essa que a gente está ouvindo agora, por exemplo, é mais ligada à discoteca, né? A clássica It's Raining Man, das Weather Girls, também esteve aí nas propagandas dessa marca de cigarro.
2: É, e outras famosas que participaram dessa longa campanha publicitária, ou dessas, né, intermináveis campanhas publicitárias, e que não são exatamente rock de arena, né? A gente tem, por exemplo, Forever Young, do Alphaville, Wuthering Heights, da Kate Bush, e Take On Me, do A-Ha.
1: E outros nomes de redondezas do rock que tiveram músicas nessas propagandas de cigarro foram Jimmy Cliff, Lionel Rich, a Tina Turner, a Bonnie Tyler, Bryan Adams e o Huey Lewis and the News.
0: E até um dos maiores hinos, Born to Be Wild, do Steppenwolf, também participou. Agora vamos para o bloco de encerramento com outros dois clássicos que também estão lá na prateleira de cima do rock. Your Love, do Outfield, e antes, Jump, do Van Halen. Solta o som, José Valdo.

0: Vamos encerrar esta edição do Capítulo Rock sobre propaganda de cigarro. Não fume, respeite a sua saúde. Produção e apresentação de Márcio Maturana, de Celso Cavalcante e Maurício De Sante. Nos trabalhos técnicos, o nosso muso inspirador desta edição, Josevaldo Souza.
1: Lembrando aí que essa e todas as edições do programa estão também no nosso site, senado.leg.br/rádio. E a gente também está lá no Instagram, nosso perfil é @capitulorock. Siga a gente por lá.
2: Mas o Josevaldo disse agora, acabou de dizer que vai parar de fumar depois dessa edição.
1: Aê, aqui. Valeu, Josevaldo. Ah, e só um detalhe, hein? Agora a gente também está em vários podcasts aí, no Deezer, na Amazon Music, no Castbox e no Podcast Addict. Procura a gente por lá.
0: Ampliando o acesso aí pro Capítulo Rock. E nós vamos voltar na semana que vem com mais um Capítulo Rock para você. Até lá.
1: Alô, galera.
2: Valeu, galera. Até mais.
3: Uma lei que teve origem num projeto do Senado inscreveu o nome de Ayrton Senna da Silva no livro dos heróis e heroínas da pátria. 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O livro dos heróis e heroínas da pátria fica no Panteão da Pátria em Brasília e reúne nomes que marcaram a história do país.
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7: Em Brasília, 3h59.
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10: Olá, chegou a hora de atravessar o túnel do tempo para ouvir os sucessos eternos da música popular brasileira. Está começando o Rádio Vitrola com Pedro Pincer, comigo, Ronaldo Martins. Tudo bem, Pedro?
11: Tudo bem, Ronaldo. A gente sempre fala aqui que vamos embarcar numa viagem, certo?
10: Sim.
11: E hoje, quase literalmente, nós vamos embarcar numa viagem. Por quê?
10: Porque também, né, a gente gosta de fazer programas temáticos.
11: Temáticos, exatamente.
10: E esse de hoje é uma viagem temática.
11: Temática, literalmente. Que você, eu estou fazendo um programa só com músicas que citam meios de transporte. Então a gente

0: Vai viajar de trem, vai viajar de carro, vai viajar de moto, vai viajar de barco. E eu espero que o ouvinte entre na nossa viagem
1: E
0: também.
1: eu, como bom mineiro, quero começar viajando de trem.
0: O bloco é ferroviário também.
1: Você escolher uma música do Clube da Esquina, do Loborges, do Ronaldo Bastos,
0: Isso.
1: numa interpretação delícia. Que
0: Ele
1: música
0: dirige.
1: é essa?
0: Exato. É o Trem Azul, que é
1: Trem
0: do
1: Azul,
0: Loborges, do
1: delícia.
0: Ronaldo Bastos, que foi gravada pela Elis em 1980. Né? E depois, inclusive, o último show dela, que foi lançado póstumamente, né? Depois que ela faleceu, também chama-se O Trem Azul. Então a Elis tem uma relação, visceral com essa canção.
1: E
0: Né?
1: Trem Azul, uma música que, assim, a torcida do Cruzeiro gosta muito, porque o Loborges era um grande cruzeirense,
0: Sim.
1: né? E essa ideia da torcida do Cruzeiro como Trem Azul é bem marcante. Vamos ouvir Trem Azul com Elis Regina.

0: Você ouviu Seguindo no Trem Azul com Roupa Nova, dois trens azuis.
1: Isso, com, é do mesmo compositor. Mim.
0: Do mesmo compositor.
1: Isso, só que é dessa. O,
0: do mesmo do letrista.
1: Sim, que é o, né? Ronaldo Bastos, né?
0: Que na canção anterior é a melodia do Logo, a letra dele.
1: Isso.
0: E aqui uma letra dele.
1: Com o Kleberson do Roupa Nova,
0: né? Tecladista do Roupa Nova, né?
1: Exatamente, né? E é uma música que o Roupa Nova também é obrigado sempre a cantar nas músicas. Você vê que os vocais são muito marcantes, as harmonias são muito perfeitas também. Então,
0: é linda essa
1: música.
0: É
1: uma assinatura do Roupa Nova, né? Então, muito legal. E é a primeira vez que a gente consegue botar uma música quase que complementando a seguinte, né? Porque foi o Trem Azul, depois a gente seguiu no Trem Azul.
0: E então, interessante com o mesmo letrista.
1: Exatamente.
0: Atenção com um detalhe. Exatamente. Vamos continuar no trem. Um dos trens mais famosos da música brasileira, o Trem das Onze.
1: Trem das Onze, exatamente. A gente vai trazer com o Demônios da Garoa, né, que é talvez o principal grupo para que até hoje reverbera a obra do Adoniran Barbosa, né? Você sabe que o Trem das Onze, ele existia, aconteceu.

0: isso aconteceu.
1: Isso, do Irã, que ele...
0: É, ele andou de trem, andou de trem. É,
1: ia lá pra Jaçanã.
0: Até que ele ia para pro cinema ali, onde ele fazia... Fazia filmes e tal, na Zona Norte. Então, é, o Trem das Onze, efetivamente...
1: Ia para Guarulhos e ele parava em Jaçanã. Porque sempre que eu vou a São Paulo, uhum, quando você está vindo de carro para Belo Horizonte, vai pegar Fernão Dias, você passa em Jaçanã.
0: Tá vendo só?
1: Que é o caminho de Guarulhos.
0: Isso aí. Então, a gente está trazendo aí o Trem das Onze com o Demônios da Garoa.

0: Você ouviu Caetano Veloso, Trem das Cores, composta pelo próprio Caetano para o álbum Cores.
1: Cores e Nomes. E aí o mais curioso é que, além da letra ser muito bonita, há quem diga, a boca pequena, que a letra foi feita em homenagem à senhorita Sônia Braga.
0: É mesmo?
1: Que teriam tido aí um affair, um romance.
0: Pode ser.
1: E aí Caetano fez a canção para Sônia Braga.
0: Essa fanfic aí tem cara de verdadeira.
1: Não é?
0: Não sabemos, viu, gente? Tá dizendo, mas a gente não sabe. Bom, voltamos daqui a pouquinho, né? Com mais meios de transporte.
1: Estaremos aqui.
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3: O Senado aprovou a medida provisória que destina 266 milhões e meio de reais para a reconstrução da zona da Mata Mineira, atingida pelas fortes chuvas de março. Os recursos serão usados na recuperação de moradia e serviços públicos e no pagamento de auxílio a famílias afetadas. Com a aprovação nas duas casas do Congresso, o texto que segue para promulgação assegura o repasse imediato das verbas que serão alocadas pelo Ministério da Integração.
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3: Em Brasília, 4:18.
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0: Estamos de volta com o Rádio Vitrola. No programa de hoje a gente está fazendo canções que remetem à ideia de viagem. Viagem de carro, de trem, de avião e de Calhambeque.
1: De Calhambeque.
0: Eu nunca viajei de Calhambeque, mas com certeza no passado muita gente viajou.
1: Mas o Roberto Carlos se deu bem com esse Calhambeque aí, não
0: é? É.
1: Então, você sabe que essa música é uma versão de uma música chamada Roadhog.
0: É mesmo?
1: É, de um cantor chamado, compositor americano chamado John Loudermilk.
0: Não sabia.
1: É, pois é. E aí, o Roberto Carlos tem essa história forte com automóveis, né?
0: Sim.
1: Que tem a história do Cadillac, tem a história do Calhambeque, tem a história do filme,
0: uhum,
1: né? Que era Roberto Carlos a 300 km por hora.
0: Que ele era piloto.
1: Piloto,
0: né?
1: Exatamente, exatamente. Então tem essa parte automobilística aí forte com o Roberto. E essa música, ela surgiu por causa de uma ideia do Roberto que encontrou, do Erasmo, que ouviu, que achou essa versão original num catálogo. E achou bacana porque a música começava com uma buzina no início.
0: É.
1: E aí falava, vou fazer uma letra. Aí fez o Calhambeque.
0: É, e a gente vai ouvir com Roberto Carlos.
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0: Você ouviu Cássia Eller, Mercedes-Benz, que é uma versão de uma música da Janis
1: Joplin. Da Janis Joplin, exatamente. É uma música que fala da mensagem anticonsumista, que era uma coisa bem popular na contracultura dos anos 60 nos Estados Unidos. E é muito interessante você fazer esse link da Cássia com a Janis, né?
0: Demais. Acho que
1: você é uma cantora...
0: E nessa música, a voz da Cássia tá uma coisa assim... A voz da Cássia é incrível, né? E
1: sim.
0: Aqui, assim, ela canta de uma forma visceral, né?
1: Não, pois é, tudo, assim, e não há cantora que seja mais visceral, eu acho, na história do rock mundial
0: do que Janis Joplin.
1: Então a gente está fazendo essa referência aí de Mercedes-Benz, do Calhambeque a gente foi para o Mercedes-Benz.
0: E do Mercedes vamos para o Mustang, outra marca de automóvel.
1: Que cor?
0: Mustang de que cor?
1: Cor de sangue.
0: Cor de sangue.
1: Isso.
0: Mustang Cor de Sangue é o nome da canção, do Lúcio Monal.
1: Exato. Né? Na verdade, é a música do Marcos Valle, do Paulo Sérgio Valle.
0: A gente vai ouvir como...
1: É, e regravada pelo Wilson Simonal, exatamente. E aí, essa música tem essa dicotomia, vamos dizer assim, porque ele brinca com o Mustang Cor de Sangue, mas muitas vezes o corcel cor de mel, amigo, é o suficiente.
0: É.
1: Entendeu? Então fazem essa dicotomia do Mustang com o Corcel.
0: E o
1: Simonal tem esse balanço todo particular na época, né? E fez essa versão da música do Marcos Valle.
0: Vamos ouvir Mustang Cor de Sangue com Wilson Simonal.

0: maldito.
1: Esse foi Almir Rogério, a música Fuscão Preto, aí do Mustang. Vamos para o Fuscão. Isso, essa música arrebentou o Brasil afora,
2: sim,
1: né?
2: Sim, sem dúvida.
1: Que é isso? Eu não lembro do Almir Rogério ter feito outro sucesso depois disso.
2: Você sabe que depois ele fez uma chamada O Motoqueiro.
1: O Motoqueiro. É. Eu me lembro.
2: Pois é, mas é com muito menos,
1: menos alcance do que essa.
2: E a história dizem ser verídica também, né? Que a letra foi inspirada num episódio que aconteceu em Serra Negra, no interior de São Paulo, onde dois pintores que trabalhavam em um banco flagraram uma mulher sendo levada no carro do amante, que seria um Fuscão preto. É a partir dessa traição, os compositores, que são o Atílio Versucci e o Joversino Lopes, fizeram a canção.
1: O programa hoje está cheio de fanfic, hein?
2: Então.
1: Cheio de fanfic.
2: Senta que lá vem a história.
1: E a gente volta daqui a pouquinho. Aguarde aí, sentadinho onde você está, hein?
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5: Em Brasília, 4:34.
6: A lei da anistia de 1979 foi uma das medidas da ditadura para a abertura lenta, gradual e segura. Ela concedeu o perdão aos adversários dos militares e aos agentes da repressão. O senador Leite Chaves, da oposição, criticou:
7: que moral tem o governo que não submete os torturadores a processo?
6: O projeto foi aprovado pelo Congresso do jeito que a ditadura queria. A oposição não teve escolha. Ou era essa anistia, ou não era nenhuma. Os agentes do Estado não responderam por seus crimes. Por outro lado, exilados como Brizola, Arraes e Prestes puderam voltar para o Brasil.

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4: Voltamos com o Rádio Vitrola, o nosso último bloco no programa de hoje, falando de viagens, canções que falam de meios de transporte, que falam de idas e vindas. Já falamos de trem, já falamos de Calhambeque. Nesse bloco vamos falar de moto. A gente começa com a moto dos Paralamas do Sucesso, que é uma das motos mais famosas da música brasileira.
5: Sem dúvida.
4: Canção Vital e Sua Moto.
5: Vital que existiu. Vital que teria sido, né?
4: Dizem isso. Vital foi confirmado. Não,
5: é porque ele faltou ao show, um dos shows lá principais que o Paralamas ia fazer. E nisso entrou apenas e tão somente João Baroni, e aí o João Baroni assumiu.
4: Precisa falar mais nada.
5: É, mas a história da moto é verdade, porque o Herbert tinha o carro dele, o Bi tinha o carrinho dele, aí o Vital...
4: Ia de moto.
5: Comprou uma moto, uma Honda 125, e aí virou o Vital e sua moto, né?
4: Vamos ouvir Vital e sua moto com os Paralamas do Sucesso.

0: Esse foi Erasmo Carlos com O Homem da Motocicleta. E como tem música que fala de motocicleta?
1: Não é? Então.
0: O que, que é isso? Também versão.
1: Versão de um compositor chamado Floyd Robinson. Né? E essa versão do Erasmo faz parte do álbum Você Me Acende, que consolidou o Erasmo como um dos grandes nomes do rock brasileiro nos anos 60.
0: Tem lenda urbana nessa música também? Porque nós estamos falando das fanfics hoje, essa
1: então,
0: aí também.
1: Então, tem uma história popular que distorceu a letra para contar a lenda de um motoqueiro fantasma, que assobrava estradas à noite, desaparecendo misteriosamente e deixando apenas uma assustadora bola de fogo no lugar.
0: Nossa, olha isso. Me lembra hoje a Loura do Bonfim, lá em Belo Horizonte. Que era a história de uma loura que aparecia no cemitério.
1: Então.
0: Bom, vamos agora para o Missáter, um outro meio de transporte muito importante aqui na região centro-oeste do Brasil, no Pantanal Mato-Grossense. Quantas viagens românticas e bonitas já não aconteceram numa chalana, né?
1: Pois é, e essa música virou um hino realmente da região pantaneira. E o mais curioso, o Ronaldo, é que essa música não é do Almir Sater, assim, a composição, né?
0: Não.
1: É do Mário Zan e do Arlindo Pinto.
0: E antiga, né?
1: E é de 1943, foi escrita em Corumbá, às margens do Rio Paraguai ali. E foi feita durante uma viagem do acordeonista Mário Zan ali ao Pantanal, quando ele ficou num hotel na cidade de Corumbá.
0: Meu pai e minha mãe, no passado, os dois já são falecidos, fizeram uma viagem de barco pelo Pantanal. Acho que devia ser uma chalana, não sei. Ou um barco maior, mas fizeram. Vamos ouvir Chalana com Almir Sater.

0: Essa foi Nara Leão, a música O Barquinho. Tínhamos que falar de barco e tínhamos que falar do barco, um dos barcos clássico, mais famosos da
1: Bossa Nova
0: música,
1: brasileira, né? Exatamente. Que é o Roberto Menescal que conta que a melodia saiu do barulho que Sim. o barco fazia, que ele estava ali em Cabo Frio, passaram por um perrengue ali, ficaram à deriva em Cabo Frio, e o barco não pegava de jeito nenhum e fazia um barulho.
0: E essa não é fanfic, porque eu vi o próprio Menescal, isso. não só falando, compondo, porque tem uma série documental muito interessante da Nara Leão.
1: Tem.
0: E nessa série... no primeiro episódio, justamente no apartamento da família dela, quando ela ainda era uma adolescente, você tem imagens originais deles discutindo a composição da música. Eles falando da música. Ele comentando, porque eu vou pôr isso aqui e tal.
1: Sim, pois é.
0: Se você não lembra, reveja o documentário. E aí ele fala do som do barco, toda essa história.
1: Exatamente.
0: Muito legal, encerramos em alto estilo, hein?
1: Gostou da viagem?
0: Muito boa essa viagem. Então... passamos pelos trens, barcos, calhambecos da vida.
1: Isso.
0: Contando

0: histórias de amor, histórias dramáticas e histórias que o nosso ouvinte gosta de ouvir, né?
1: Eu espero que sim. Foi um prazer fazer esse programa mais uma vez.
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2: E a gente termina o programa ouvindo essa ode ao Rio de Janeiro, que é o Samba do Avião.

0: avançou no Senado o projeto que garante prioridade aos juizados especializados na tramitação dos processos da Lei Maria da Penha. A proposta determina que os juizados de violência doméstica e familiar contra a mulher tenham preferência na análise dessas ações em relação à justiça comum. O texto, de autoria da deputada federal Laura Carneiro, do PSD do Rio de Janeiro, foi aprovado pela Comissão de Direitos Humanos e segue agora para análise da Comissão de Constituição e Justiça.
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3: Em Brasília, 4h59.
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3: Boa tarde para você acompanhando o Domingo da Rede Senado de Rádio. Eu sou Gesiel Carvalho, na sua companhia. A programação de Josimar Fernandes traz Cristal.

0: Essa foi Lia de Itamaracá, Dorme Pretinho. Antes, Xangai, Nós é Jeca, Mais é Joia. E Cristal no início, Coco do M. Uma audiência pública das Comissões de Direitos Humanos e de Assuntos Sociais discutiu os impactos das apostas esportivas online no Brasil. Para os debatedores, os efeitos das apostas esportivas sobre o endividamento das famílias e a saúde mental dos brasileiros exigem medidas de proteção ao consumidor. Além do cadastramento do CPF nos sites de aposta, também seria necessária a declaração de renda para controle do valor apostado e a redução da publicidade das bets.
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0: Em Brasília, agora 5h11.
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1: Abrindo o bloco, Skank.

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1: O som de Thiago Petit, Mal dos Trópicos. Antes, Negra Li, Não Joga Fora no Lixo. E Skank, no início, O Beijo e a Reza.
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1: Em Brasília, 5h24.
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1: Começando com Itamar Assunção e Isca de Polícia.

0: Você ouviu Chico Chico na memória dos caras tortas. Antes Vanderléia Uva de Caminhão, Itamar Assunção e Isca de Polícia, Fico Louco. Os limites para acesso ao microcrédito podem deixar de ficar defasados. A Comissão de Assuntos Econômicos aprovou um projeto que atualiza esses valores anualmente, com base na inflação, para preservar o acesso de microempreendedores e trabalhadores informais ao crédito. Pelo texto aprovado, a atualização será anual pelo IGPM, índice usado para medir a variação de preços na economia. O texto segue para a Câmara dos Deputados se não houver recurso ao plenário.
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0: Em Brasília, 5h37.
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0: Esse foi Tony Garrido, Palavras ao Vento. Antes disse, não há nada em seu lugar. E Edson Gomes abriu o bloco com Árvore. Em Brasília, 5h49.
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0: Na Rádio Senado, Cláudia.

0: Essa foi Martinália, Onde Anda Você? Antes, Paulinho da Viola, Pecado Capital e Cláudia, Deixa Eu Dizer.
1: Em Brasília, 5h59.
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3: Um ótimo começo de noite para você, ouvinte da Rádio Senado. Eu sou Regina Pinheiro e te faço companhia por aqui. A programação musical é de Josimar Fernandes. Começamos com Eddie.

Esse foi André Bujanra, Beat Acelerado, Nath Rodrigues, Tempo Breve e também Ed Atiça. Uso excessivo ou desnecessário de psicofármacos em crianças e adolescentes será tema de uma campanha oficial de educação sanitária. Os medicamentos atuam no sistema nervoso central e podem afetar o raciocínio, as emoções e o comportamento. A medida foi sancionada e tem como objetivo conscientizar a população sobre o uso adequado desses medicamentos, além de estimular o debate

0: debate sobre a medicalização infantil e seus impactos no desenvolvimento e na educação de crianças e adolescentes. A campanha entrará em vigor em 180 dias.
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2: Agora em Brasília, 6h13.
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0: Na sequência, Vitor Ramil e Carlos Moscardini.

0: Você ouviu João e Júlia Mestre, Jardins da Babilônia, Ana Vitória e Jorge Drexler, Lisboa, Madrid e ainda Vitor Ramil e Carlos Moscardini, Palavra Minha.
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0: Em Brasília, 6h24.
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0: Na sequência, Barro.
4: O som...

0: Barato, que de abelha, amanhã é 23 e ainda tivemos barro, poliamor. O avanço da inteligência artificial trouxe novas possibilidades, mas também abriu espaço para crimes cada vez mais sofisticados. Para enfrentar essa realidade e reforçar a proteção de crianças e adolescentes, o Senado aprovou um projeto que aumenta as penas para diversos crimes sexuais, inclusive quando a tecnologia é usada para produzir ou manipular imagens e outros conteúdos de exploração sexual infantil. O texto agora segue para sanção presidencial.
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0: Agora em Brasília, 6h39.
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0: Fique agora com Badia Sade.

0: Nesse bloco, você ouviu Bárbara Eugênia Perfeitamente Imperfeita, Seu Jorge, Bide e depois Lenine, Hoje Eu Quero Sair Só, antes Badi Assad, Acredite ou Não.
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2: Em Brasília, 6h59.
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6: Continuamos aqui na Rádio Senado. Obrigado você que está nos acompanhando aqui em Brasília em 91,7. Você que está em Manaus nos ouve em 106,9. Aracaju, 103,9. Belém, 101,5. E nós seguimos aqui nessa conversa muito, muito boa com a Gracinha Leporassi. Ela que teve essa vivência internacional toda, cantando música brasileira ao lado de Sérgio Mendes, depois começou, né, através do seu grupo Bossa Ria e depois engatou no Brasil 66. E agora a gente, Gracinha, a gente queria que você falasse um pouco mais sobre essa coisa dessa experiência internacional. Existe assim, algum momento que tenha sido único? Na verdade, eu acredito que tenham vários momentos, né? O estúdio...
7: tem alguns. Uma vez. Olha, no lado do grupo, dos grupos em si, nós tocamos em lugares fantásticos a vida inteira. Foi uma experiência impossível de contar tudo. Mas naturalmente tiveram momentos assim. Por exemplo, o Sérgio foi convidado para cantar na Casa Branca, que foi uma coisa assim, na época ninguém tinha cantado na Casa Branca, quer dizer, era uma coisa assim especial, você cantar para o presidente da República dos Estados Unidos, isso em 1971, a primeira vez, depois cantamos de novo em 81, mas, em 82. Mas eu digo, teve assim esses momentos, o Sérgio foi muito homenageado por muita coisa, então tinha momentos muito bonitos, o Sérgio foi nomeado ao Oscar. A gente foi pro Oscar, depois tocamos na festa do Oscar, a banda, quer dizer, coisas assim, glamourosas, né, e fantásticas, sem contar com os próprios teatros que a gente tocou na vida, que eu cantei, que a gente tocou, que eram lugares famosíssimos, você cresceu a vida inteira ouvindo falar ou vendo a imagem no cinema, não sei o quê, e depois você tá lá cantando naqueles lugares, quer dizer, a experiência toda foi muito assim, quer dizer, coisas, nós sendo Carnegie Hall. Bom, aí tem a grande experiência, que é em 1967, o Sérgio foi convidado, o Brasil 66, eu ainda nem estava lá, não conhecia ele ainda, nem nada. Ele foi convidado para fazer uma turnê com Frank Sinatra, de não sei quantas cidades, pelos Estados Unidos inteiro. E ele ficou amigo do Sinatra. O Sinatra era louco por ele, chamava ele de amigo. Amigo, ele só chamava o Sérgio de amigo. E era louco pelo Sérgio, a gente se via socialmente. Eu conheci o Frank Sinatra depois, né, que eu, na época eu não estava lá, mas depois eu conhecia a mulher, todo mundo, a gente era amigo. Não de se ver todo dia nem nada, mas nos dávamos muito bem quando ele estava em Los Angeles, ele ligava, a gente saía para jantar, era amigo. Só que em 1980, e ele convidou de novo.

o Sérgio para fazer uma turnê com ele, que para mim foi assim, era o sonho da minha vida. Eu tenho paixão pelo Sinatra até hoje. Eu ouço Sinatra todo dia. Nunca gastou a minha paixão. Até hoje ela está lá. E eu, na época, imagina, o Sérgio tinha me levado, a primeira vez que eu vi o Sinatra no, ao vivo e a cores, foi com o Sérgio, que ele me levou para Las Vegas para ver o Sinatra. Que eu quase morri de emoção quando eu vi o Sinatra pessoalmente. Então era assim uma coisa muito significativa. Quando ele convidou a gente para a turnê, eu não acreditava, né? E realmente foi uma experiência fora do normal, porque nós fizemos 2 semanas em Nova York, no Carnegie Hall com ele, 2 semanas em Los Angeles, num teatro que na época era muito bonito, o Universal Amphitheater, e depois 2 semanas em Londres, onde nós fizemos 1 semana no Festival Hall e 1 semana no Royal Albert Hall, que é o lugar mais especial assim na história de todos os músicos, que é um lugar belíssimo em Londres. Então nós fizemos essas semanas todas, assim, espaçadamente, sendo que as 2 semanas de Nova York foram as primeiras semanas.

E no dia da primeiro show, ele sempre, em todas essas cidades, ele fazia um jantar para os amigos, porque ia abrir todo mundo, os atores todos. Eu faço o primeiro show, está sentado na minha frente o Cary Grant, no outro está sentado o Gregory Peck. Era assim, nesse nível, né? Essas pessoas que para a gente eram heróis da infância, que aí você ficava no palco olhando para a cara desses caras, olhando para você cantar, era muito emocionante. E ele, né, que ia entrar e ia fazer o show, que eu via toda noite, eu nem sabia para o lugar, ficava vendo aquele show toda noite. Mas, enfim, no primeiro show, no primeiro dia de show, isso é a minha história, mas nem do céu, essa história é minha, porque

0: Ele fez esse jantar, onde ele convidou todos esses atores que estavam no show, os amigos dele, músicos e não sei o quê, e fomos para um lugar que, quando o jantar foi terminando, a banda tinha um trio tocando ao vivo, e o rapaz chamou o Sérgio para dar uma canja. Aí o Sérgio foi dar uma canja e me chamou para ir cantar, porque o Sérgio gostava de fazer piano bar. O sonho da vida dele era fazer piano bar. Eu e ele não precisava de ninguém mais. A gente ficava cantando a noite inteira, se deixasse. Então, fomos lá, ele me chamou e eu estou cantando. E aí começou ele tocando o repertório primordialmente de Jobim. E aí vem o Sinatra e começa a cantar comigo, né, Renato? Aí é o tal negócio. Quem estava lá viu, quem não estava não viu. Eu vi, o Sérgio viu, ficamos lá horas. Uns 20 minutos ele ficou cantando comigo música do Jobim. E eu não tenho nenhuma foto para mostrar para os meus netos que eu fiz isso, porque na época não era assim. A gente não tinha telefone para sair gravando tudo e fotografando tudo. Então não tem. É tudo, só tem na minha cabeça e na de quem estava lá. Ele já foi, ele já esqueceu. Mas eu digo assim, são momentos da vida da gente que são indescritíveis, né? Como é que eu ia imaginar que eu ia cantar com Frank Sinatra em alguma situação da minha vida? Mas eu cantei e foi uma experiência fantástica, e foi uma coisa assim que eu guardo no meu coração pro resto da vida. E que não é uma coisa ímpar, quer dizer, não tem nada. Acho que não tem nada assim, a não ser o meu casamento, meu marido e os meus filhos, que compare com aquela emoção de estar junto com o Sinatra, entendeu? Mas aconteceu comigo, e aí é o que eu posso dizer. E é um muito importante da minha vida, assim como vários outros, mas esse realmente, se quer um, se você quer um, esse é um. Era cantar com o Sinatra. E foi eu tive uma grande vida nesse sentido, porque eu cantei com Dizzy Gillespie tocando para mim, eu cantei com Tony Bennett, passei a noite inteira na casa do Tony Bennett, eu e o Sérgio cantando com ele. Quer dizer, eu tive momentos. Agora, o Sinatra foi assim, o ponto alto.
1: Coisa linda. E você cantou nos palcos, né? Ali e na intimidade, né? Naquele momento.
0: Foi uma figura muito interessante, muito importante, que a gente teve perto durante muitos anos, que ele já morreu há muitos anos, mas durante a vida dele, ele sempre que estava conosco era muito carinhoso, ele era muito, muito carinhoso com o Sérgio, sempre muito atencioso comigo. Ele era um personagem assim, fora de série, realmente era. Era sempre uma coisa boa encontrar com ele. Mas cantar com ele foi um momento muito especial da minha vida.
1: Vai ser difícil escolher uma música agora, hein?
0: Não, agora a gente escolhe uma música que eu gostaria de tocar. Isso é do começo ainda da fase do quando eu comecei a cantar com o Sérgio. E o primeiro disco que eu gravei inteiro com ele era um disco chamado País Tropical, que foi gravado em 1970, final de 70, começo de 71, nós gravamos esse disco. E nesse disco tem uma das músicas, não, eu não tenho uma música favorita, porque eu tenho milhões, eu adoro tanta coisa, mas é uma talvez uma música mais perto do meu coração, que eu fazia, que é o Morro Velho, do Milton Nascimento, que eu cantava no show que eu fazia com o Edu, quando eu conheci o Sérgio, virou uma música assim muito significativa na minha vida. E essa gravação de Morro Velho, nesse disco País Tropical do Sérgio, que eu canto, é uma das músicas mais especiais para mim, da minha carreira. Quando eu ouvi aquela música pela primeira vez, em 1967, no festival, eu achei assim aquela música uma coisa dos deuses. E quando o Edu perguntou o que eu queria cantar no show, a primeira música que me veio na cabeça foi essa, e foi o que eu cantava no show da gente, toda a noite, e é uma música que eu amo. E que eu, quando fui fazer esse primeiro disco, que eu era a cantora principal do disco naquela época, o Sérgio falou: o que você quer gravar? Não, ele falou para mim: você tem que gravar o Morro Velho. Eu digo: acho bom, então vamos gravar logo. Assim que era a história. Mas é uma música fantástica, com um arranjo de Dave Grusin, que é uma beleza.
1: Uau. Vamos lá.

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1: Para reduzir as emissões de metano e incentivar a coleta seletiva e estimular o reaproveitamento de resíduos recicláveis e orgânicos, a Comissão de Assuntos Econômicos aprovou a criação do Programa Nacional do Metano Zero. O gás é um dos principais responsáveis pelo aquecimento global. A proposta do Metano Zero pretende também estimular tecnologias capazes de transformar resíduos agropecuários, industriais e urbanos em energia renovável.
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1: Em Brasília, 7:18.
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4: A Copa do Mundo de 2026, com 48 seleções, não é apenas o maior torneio da história. É uma verdadeira fotografia política do planeta. Mais do que um esporte, o Mundial é uma ferramenta do chamado soft power, onde países buscam projetar uma imagem de estabilidade e atrair investimentos. Historicamente, governos locais costumam usar o torneio como pano de fundo para propaganda, investindo no futebol para reduzir críticas. E nesta edição não é diferente. Após Rússia e

0: Catar, países em que a transparência não é regra, a escolha foi uma reaproximação estratégica com os Estados Unidos, em um cenário global marcado por tensões e polarização. Enquanto isso, questões sobre imigração e a crise com o Irã mostram que o torneio nunca esteve isolado das questões diplomáticas.
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4: Continuamos aqui na Rádio Senado, Escala Brasileira hoje está muito especial, conversando com essa simpatia, Gracinha Leporassi, que viveu tantas experiências lindas, e ela está compartilhando isso conosco aqui, e é uma riqueza, é de uma preciosidade que não tem limites, isso que ela está despejando aqui aos baldes sobre a gente.
5: Pouco demais, talvez, eu falo muito.
4: Obrigado, viu, Gracinha? É bom demais ouvir esse tipo de depoimento, de texto.
5: Obrigada a você por me receber tão calorosamente, tão carinhosamente. Eu estou muito emocionada, mas também estou adorando essa conversa e poder conversar com todos esses suas plateias de todas essas cidades maravilhosas que você falou, que eu realmente não tenho tanto acesso, nunca tive acesso à maioria delas. E realmente é uma coisa fantástica para mim poder estar aqui contando a minha história. É um grande prazer e uma grande honra.
4: Agora, Gracinha, você participou de Timeless, né? Um álbum que aproximou a bossa nova, né? De uma sonoridade mais contemporânea. Né? Conta para a gente como foi trabalhar com artistas jovens, com
5: Le Caipis. Timeless é um disco muito importante na vida do Sérgio, porque quando o Sérgio tinha gravado o último disco que ele tinha gravado nessa época, foi que eu me lembro foi em 96 que saiu o último disco que a gente tinha gravado. É um disco muito bonito até, chama Oceano. É um disco que ele gravou para o Brasil, que ele normalmente ele era assinado com as gravadoras dos Estados Unidos, mas nessa instância ele tinha feito o Brasileiro em 91, que foi o disco 92 que ganhou o Grammy, não sei o quê, que é um disco muito importante, onde ele já tinha sido descoberto, mas o Sérgio descobriu para ele o Carlinhos Brown, e ficou louco com o Carlinhos Brown e Ginga. É um disco maravilhoso que tem músicas lindíssimas, é o Brasileiro. Depois ele gravou um disco aqui chamado Oceano, que nós gravamos primordialmente aqui, fizemos alguns vocais lá nos Estados Unidos, mas aqui foi gravada a maior parte com convidados. Inclusive, eu faço um dueto com o Caetano, eu canto Anos Dourados com o Caetano, o Gil canta uma música linda do Roberto Mendes, tem uma cantora francesa que canta Anos Dourados em francês, que é uma beleza. Enfim, o disco é um muito bonito. Ele gravou em 96 para então a Polygram, que não era ainda Universal, era a Polygram. E foi um dos poucos discos que ele gravou depois que saiu do Brasil, para o Brasil, quer dizer, para uma gravadora brasileira. E esse disco era lindo, era uma beleza. Eu canto Oceano com o Joe Pizzullo, que era um cantor fantástico. O repertório é belíssimo. Mas foi um disco assim que, como ele foi feito no Brasil e foi lançado pela Verve nos Estados Unidos, mas aqueles discos ficam meio perdidos, que não é. Ele ficou muito decepcionado e falou, eu não vou gravar mais não. Eu cansei, já gravei esses discos todos. Ele estava assim, desiludido da ideia de lançar outro disco que as pessoas não iam fazer nada.

Aí passaram-se os anos, passaram-se vários anos, porque em 2004, ou seja, 8 anos depois, um dia bate na porta da minha casa, literalmente, uma pessoa. Eu abro a porta, era o Will.i.am, parado lá de fora da porta, com um saco, assim, 2 sacos de discos do Sérgio, em vários formatos, CDs, vinis, até aqueles negócios de 8, como é que chamava aquele negócio que a gente botava no carro? De 8 canais, como é que chamava aquilo? Não é 8, não é canais, não, mas enfim. Coisas antigas, cassete, tinha de tudo. Era uma discoteca do Sérgio, e ele trouxe para mostrar para ele que ele tinha aquilo tudo. Aí, naturalmente, a gente mandou ele entrar, ele entrou, sentou, começamos a conversar. Gente, era uma conversa fantástica. E ele tinha ido lá porque ele estava gravando, no mesmo condomínio que a gente morava o Dr. Dre. E o Dr. Dre tinha um estúdio, e todo mundo ia lá, e ele estava na casa do Dr. Dre, e alguém falou para ele que o Sérgio morava ali. Então ele resolveu que na próxima vez que fosse na casa do Dr. Dre, ele ia bater na porta do Sérgio e fez. Aí bateu, conversou, não sei o que, ele falou. Ele tinha ido lá porque ele queria que o Sérgio tocasse piano em uma das músicas do disco que ele estava fazendo, que era o Elefunk. E ele convidou o Sérgio para tocar, acho que era Insensatez, eu quase certeza que era Insensatez. E convidou o Sérgio para ir tocar piano com ele, não sei o quê. Mas nisso, ele ficou lá em casa 1h30, 2 horas, contando a história, como é que ele conheceu o Sérgio, por que que ele conhecia o Sérgio, porque ele era garoto, tinha um cara que era mais velho que ele, e que começou a introduzir ele à música boa, e não sei o quê, músicas que não era necessariamente rap, nada disso, mas que eram coisas muito interessantes, não sei o quê, e ele se apaixonou pelo Sérgio. Então ele disse que ele desde garoto, e ele cantava as músicas no meio, ele falava, não, essa aqui que era a minha favorita, depois virou essa. Incrível. Bom, uma conversa fantástica. Eu, Sérgio e meu filho mais velho, sentado conversando com o Will.i.am, parecia assim um filme. Aí o Sérgio aceitou fazer a música e foi fazer. Foram para o estúdio, gravar, não sei o que, a música. Aí quando estavam saindo do estúdio, o Sérgio falou, olha, isso foi uma grande experiência para mim, adorei estar com você. Aí o Will falou para ele, mas não precisa de acabar. A gente pode continuar a experiência. Ele falou assim, como vou gravar o seu disco inteiro? Ele falou, não, vamos fazer um. O que você acha da gente fazer um? Aí o Sérgio ficou animadíssimo, né? Porque o Sérgio sempre teve essa coisa assim, muito, ele sempre foi muito curioso e muito interessado na juventude, nos jovens artistas. O que eles estavam fazendo, o que eles estavam pensando, o que eles estavam querendo. E ele sempre se rodeou de músicos jovens. A banda dele, 90% do tempo, era de pessoas muito mais jovens do que ele, entendeu? A única velhinha da banda era eu mesmo, porque o resto era tudo muito jovem. E ele era realmente interessadíssimo em tudo. E esse menino encantou ele pela maneira dele, pelo jeito que, né, que ele... E foram... resolveram gravar, e tinha um presidente da Concord, que era um homem fantástico, chamado Hal Gaber, que já morreu, mas que na época queria que o Sérgio gravasse um disco para ele. O Sérgio tinha dito, não sei não estou interessado. Aí quando o Will falou isso, ele falou, pera um instantinho, ele ligou para o Hal Gaber e falou assim, você está interessado? Quero fazer um disco, mas eu só vou fazer se for um disco com o Will.i.am. O cara ficou doido, ficou todo mundo doido e foi. E todo mundo foi nessa, entendeu? E aí virou Timeless. E foi uma experiência, Renato, fantástica. E o Sérgio, assim, parecia que tinha 15 anos de idade, sabe? Ele remoçou completamente em função desse relacionamento, porque o Will, além de ser uma pessoa inteligentíssima, uma cabeça fantástica, trabalhar com ele foi uma experiência completamente diferente de tudo que o Sérgio jamais tinha feito, né? E que todo dia tinha uma coisa engraçada, tinha uma coisa que ele bolava, uma coisa que ele pensava. Inclusive, eu acho que a música para a gente tocar no final desse coisa é o Mais Que Nada, naturalmente.

0: E ficou a música icônica do disco, aquela coisa toda que todo mundo conhece, inclusive o Sérgio passou a ter um público muito mais jovem, porque as pessoas, né, por causa do Will, por causa do Black Eyed Peas, whatever, eles se interessavam pela coisa e realmente renovou demais, não só o público dele, mas a vida dele, sabe? Assim, a vida mental, a vida emocional, a vida musical dele. Uma renovação fantástica aquilo. Porque trouxe um frescor, uma coisa que ele estava sentindo falta, que ele já não estava achando que ia encontrar mais, entendeu? E realmente, ele, depois disso, ele fez mais 6 discos. Quer dizer, aí ele começou a trabalhar, porque aí ele gostou da experiência, fez outro disco com o Will, e depois começou a fazer os outros dele também. Mas esse disco foi realmente um marco muito importante. E o interessante é que o Mais Que Nada, que será a música da gente deve ouvir agora, fazia 40 anos que Mais Que Nada tinha sido gravado por ele pela primeira vez, que foi o primeiro sucesso do Brasil 66, exatamente em 66. E esse disco foi gravado, saiu em 2006, ou seja, 40 anos depois, que agora, o ano que vem, fará esse disco fará 20 anos, e Mais Que Nada, o original, faz 60 anos, vai fazer 60 anos do Brasil 66. E eu vou botar a banda para trabalhar. Eu vou trabalhar com a banda agora. Eu quero fazer uma turnê, eu quero fazer shows para celebrar os 60 anos do Brasil 66. E eu estou com esse plano. Esse é o meu grande plano agora, é esse. É voltar à estrada com a banda para fazer o repertório dele.
1: Hoje.
0: Para continuar o legado.
1: Menino, mas tem que trazer aqui para o Brasil, né?
0: Ah, mas se Deus quiser. Você sabe que em Niterói eles estão. O Sérgio era de Niterói. E ele sempre deu muita força para mim. Ele adora Niterói. A irmã dele mora lá, a mãe dele morou lá a vida inteira. Ele adora Niterói. E em Niterói eles estão reconstruindo um cinema, que era um cinema antigo de Niterói, chamado Cinema Icaraí, que todo mundo cresceu nesse lugar. E eles estão reformando ele inteiro, derrubaram tudo, estão reconstruindo. E vai se chamar Cinema Icaraí, Centro Cultural Sérgio Mendes. Vão fazer uma homenagem para ele. Que se Deus quiser, vai abrir agora em 2026, se der tudo certo. São as coisinhas,
1: Coisinhas,
0: as coisas bacanas da vida.
1: coisa linda. E é um legado eterno, né? Vamos ouvir então essa com o Black Eyed Peas, né? O Mais Que Nada.
0: Mais que nada.
1: Vamos lá, vamos lá, vamos ouvir.

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2: Em Brasília, 7:37.
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7: Continuamos aqui na Rádio Senado. Escala Brasileira hoje está muito especial. Essa música, se eu não me engano, não sei se ela está pareando com Garota de Ipanema, mas é uma das músicas mais regravadas brasileiras.
8: E hoje em dia, depois então que o Sérgio morreu, todo mundo começou a tocar em homenagem a ele. Os caras tocaram no Grêmio, tocaram não sei aonde, no Rock in Rio, não sei quantas pessoas tocaram. É uma quantidade de gente, mas a vida inteira foi uma música muito tocada, muito regravada. Você sabe que uma música muito regravada, sabe o que é? Samarina. Samarina é gravado por orquestras de escola, orquestra do mundo inteiro. É uma coisa fantástica, Samarina. É uma paixão, até a paixão do Steve Wonder. Eu já adorava Samarina. A paixão do Steve Wonder, na verdade, é Você Abusou. Ele gostava de Samarina também.
7: Gracinha, se o pessoal quiser conhecer um pouco mais sobre o teu trabalho, né, assim, ouvir mais, né, sobre você, e até do Sérgio também, né, que você trabalhou muito tempo com o Sérgio. Fala pra gente alguns lugares onde a gente pudesse encontrar algumas dessas peculiaridades, né, que, como esse documentário.
8: Ah, ó,

0: obra do Sérgio está inteira, nos, não está inteira, o último disco dele ainda tem que colocar. No Spotify, tem tudo lá, no Spotify, a obra dele toda. E no YouTube também tem muita coisa. O YouTube tem muita coisa boa para as pessoas verem, tem muito vídeo. Tem vídeo dele do começo, tem vídeo dele do final, tem vídeo, tem shows inteiros, inclusive, no YouTube, da gente nos últimos 15 anos, tem shows inteiros, tem show no Festival de North Sea lá em Roterdã, tem show e na França, tem show no Sérgio, tem shows inteiros do Sérgio. Tem muita coisa que as pessoas não têm muita consciência, mas no YouTube tem muita coisa.
1: Mas, Gracinha, você falou uma coisa aí, né, que depois dessa experiência com o Black Eyed Peas, com essa música mais jovem, teve um renovo aí na carreira de vocês, né? E assim, tem coisas que só você vai saber dizer pra gente, né? Você que viveu tão perto disso tudo, viveu de dentro pra fora, né? E a gente sabe que a música ela tem esse poder de renovar, né? De trazer um fôlego novo. Eu queria que você contasse assim, como é que foram esses últimos anos, principalmente depois da pandemia, né? Como é que vocês superaram isso? Como é que vocês conseguiram viver tendo esperança na música nesses últimos anos? Fala pra gente, Gracinha.
0: É, escuta, o Renato, a pandemia mudou tudo, né? Mudou o mundo. O Sérgio sempre foi uma pessoa muito, muito assim energética. Passou a vida inteira fazendo ginástica, quer dizer, não fazia, não era halterofilista, mas ele fazia, andava, fazia peso, fazia não sei o quê. Ele sempre muito ativo. Ele era muito interessado no mundo inteiro, tudo, artes de todos os tipos. Louco por cinema, louco por tudo. Ele era um cara muito engajado em tudo e muito curioso. Queria saber tudo, ele queria ver tudo. Sabe assim, quando chegou a pandemia, ele estava lançando, naquele mês, quando começou a pandemia, em março, um disco novo que era muito bonito. Inclusive, depois dessa experiência com o Will.i.am, o Sérgio passou muitos anos sem escrever música. Ele era um excelente compositor, mas ele era muito assim dispersivo e ele preferia ficar ouvindo a música dos outros que ficar escrevendo a música dele. Você sabe como é que é? Não. Ele escreveu coisas belíssimas no começo, depois ele passou uma época grande sem escrever música nenhuma. Com essa coisa do Will que trouxe essa nova vivacidade nele, ele começou a escrever. Para escrever músicas novas, e todos os discos depois dos discos dele com o Will, tinham música dele, que ele começou a escrever com os próprios colegas, os próprios meninos da banda, que são músicos fantásticos. Ele sentava com um, escrevia uma música, sentava com. Então ele começou esse troço que deu assim realmente uma vida nova até para esse lado musical dele, de compositor e tudo, que ele estava animadíssimo de escrever música de novo, de ter essas colaborações com a garotada, enfim. Quando chegou a pandemia, o disco saiu, o documentário foi lançado na semana anterior, ou seja, completamente perdidos no espaço, porque aí ninguém nem sabia mais, você não podia fazer grandes. Como é que se diz? Promoções, entrevistas, viagens, nada disso. Então, você tinha que ficar em casa, de vez em quando fazia uma entrevista aqui, uma entrevista ali pelo Zoom, mas era outra vida, né? E isso deprimiu muito ele. Quando estava terminando, depois de um ano e meio, quando começou a abrir, que nós começamos a trabalhar de novo, o primeiro show que a gente fez foi muito bom, porque nós fizemos um show no Hollywood Bowl. Que nós fazíamos o Hollywood Bowl cada 2, 3 anos, a gente fazia o Hollywood Bowl a vida inteira, que é um dos lugares, era um lugar favorito dele de tocar. É um lugar fantástico, é ao ar livre, só funciona no verão. E é uma concha acústica, na verdade, é o que é, mas que virou assim um lugar mágico que tem orquestra, é onde é a casa da Orquestra Filarmônica de Los Angeles. Então é um lugar lindíssimo, 18 mil pessoas, é um lugar fantástico. E a gente sempre fez esse lugar através dos anos. E aquele ano de 23, depois que ele teve a Covid,

Nós trabalhamos muito aquele ano. Nós viajamos muito, fomos para o Japão, fomos para a Coreia, fomos para a Europa 2 vezes. Viajamos pelos Estados Unidos inteiro. Ele não estava se sentindo bem, mas ele trabalhou, fez tudo que tinha que fazer. Inclusive, a última turnê que nós fizemos foi linda, que foi no, na Europa. Nós fizemos um show no Olympiá de Paris, um show no Barbican de Londres e um show no Palau de la Música de Barcelona, que foi o último show da vida dele, que foi o lugar mais lindo que a gente já tocou no planeta. Agora, o show do Olympiá foi um negócio assim fora do normal. Olympiá é um lugar tradicionalíssimo de Paris, que todo mundo já passou por lá. Então tem uma plateia assim, que às vezes pode ser complicada, porque o parisiense já é mais difícil. E eles têm assim aquela coisa que eles são os grandes, como é que se diz, conhecedores e admiradores de tudo que é de arte, música também e tudo. Então, é uma plateia que você pode ficar meio assim. Menino, foi um espetáculo. O show foi um espetáculo. A gente entrou no palco. Ele entrou no palco e teve que esperar 10 minutos, porque teve um aplaudido de pé durante 10 minutos e a gente não podia começar o show. E a partir de então, o show inteiro foi assim. Eu não sei se alguém filmou. Eu sei que tem filminhos por aí, mas não sei se alguém filmou esse show inteiro. Eles devem ter filmado, porque eles devem ter o hábito. Foi uma beleza. E depois, no, na Inglaterra, a mesma coisa. Um lugar lindo, que era um festival de jazz, que disseram para ele que nunca tinham vendido, tinha sido tudo vendido no, na primeira semana que os ingressos tinham saído à venda. Então, foi assim, uma coisa muito gratificante, que foi a última turnê dele, mas foi um espetáculo. Ele não sabia que ia ser a última, ninguém sabia, nós também não sabíamos. Mas foi, acabou sendo, entendeu?

essa coisa aqui, né, que a gente está tendo, né, esse encontro, esses teus depoimentos, né, de quem está ali vivendo tudo isso, quem viveu tudo isso, é realmente algo que a gente precisava ouvir muito.

0: Muito, viu, Gracinha?
1: Ah, que bom, Renato. Eu fico tão feliz de estar aqui conversando com você, porque é uma coisa, eu estou revivendo aqui uma opção de coisas importantes da minha vida, mais uma vez, não é a primeira vez, mas não são muitas vezes que eu tenho a chance. E realmente eu fico muito grata de você ouvir a minha história, de todos os seus ouvintes maravilhosos através do Brasil ouvirem essa história, que é uma história bonita, é uma história que teve um final não muito feliz, quer dizer, a minha ainda não teve o final, mas a dele, infelizmente, ele foi, mas ele teve uma vida fantástica. E isso que é importante, inclusive, para os fãs dele saberem, que a vida do Sérgio foi uma coisa muito especial, porque ele era uma pessoa, assim, muito correta nas coisas dele, ele foi um grande patrão para todo mundo, 99% das pessoas que trabalharam com ele vão te dizer isso, sabe? Assim, ele teve uma amizade muito grande por tudo. Nós temos membros de banda. Quando eu fiz a celebração da vida dele em Los Angeles, que eu fiz o ano passado, membros da banda de 50 anos atrás, todo mundo apareceu, todo mundo foi lá prestar homenagem a ele. Ele era uma pessoa muito querida por todos, porque ele era uma pessoa muito consistente. E se ele fosse seu amigo, ele era seu amigo e acabou. Cabeça dele, ele era muito amigo dos amigos e gostava muito das pessoas, e isso era a coisa mais importante que me chamou a atenção dele desde o começo.
0: Ah, qual música a gente encerra aí o
1: Eu
0: nosso?
1: acho que eu devia encerrar com Magalhães, do Carlinhos Brown, que agora tá, inclusive a Dua Lipa veio para o Brasil tocar, cantou e tudo, mas a primeira gravação de Magalhães, a gravação original, é do Sérgio, do disco brasileiro. E eu acho que você devia acabar com ela, que é Magalhães do Carlinhos Brown, que aí não tem nada a ver comigo. Eu canto lá no coro, mas não tem nada, eu não tenho nada com a música, mas é uma música muito especial do Sérgio que as pessoas reconhecem muito e que adoram,
0: Ok,
1: que é
0: vamos.
1: Magalhães, o nosso amado Carlinhos Brown, porque Carlinhos Brown é uma parte importantíssima da nossa vida.
0: Gracinha Leporassi, queria que você deixasse uma palavra para os nossos ouvintes, para os novos artistas, né? Se você tivesse que deixar um último conselho, você que viveu tanta coisa, você que tem uma trajetória de sucesso, uma trajetória de intimidade com a música, de tantos relacionamentos, já cantou ali. Aquilo que você falou do Frank Sinatra, é um negócio que, né?
1: Aquilo ninguém sabe. Isso aí eu nunca contei, acho que eu nunca contei isso em uma entrevista.
0: Então, você já passou por isso tudo. Que conselho você daria para as novas gerações de músicos, de cantores, né?
1: Para as novas gerações de tudo que é artista, meu amor, é fazer o seu, viver seu sonho, fazer o que for que você amar fazer, você tem que fazer, porque uma das grandes coisas que meu marido dizia assim para mim, até o final, até quando ele não estava já muito bem, ele dizia assim: você já imaginou a vida que a gente teve? Que beleza! A gente fez o que a gente amava muito e ainda deu alegria para tantas pessoas. E é uma coisa que você fazendo o que você ama, você vai dar alegria para muitas pessoas. Essa é que é a ideia, entendeu? Então vai fazer o que você ama, seja o que for, sapateiro, alfaiate, músico, pintor, o que for. Faça o que você ama e dê o melhor de você sempre, porque aí o retorno é absoluto. Não tem como não ser. É só isso que eu posso dizer para quem for. E agradeço a vocês todos que estão me ouvindo, a paciência, porque eu falo bastante, mas a paciência de todos. E eu adorei dividir minha história com vocês e adoro a ideia de que essa história vai se espalhar mais ainda através desse programa para as pessoas que nunca ouviram falar de mim ou que já ouviram falar do meu marido, mas não sabiam quem eu era. Eu espero que vocês tenham gostado e que eu tenha feito jus a essa história fantástica, que é a história da minha vida e da vida do meu marido Sérgio Mendes.
0: Totalmente, totalmente. Foi lindo, foi maravilhoso conversar com você. Você é uma pessoa linda.
1: Muito obrigada.
0: A gente quer conversar outras vezes, tá? Não queremos
1: Vamos
0: só.
1: combinar. Tem mais história, tem história dessa. A gente só tocou os pontos importantes. Agora tem os no meio. Tá, muito obrigada de me receber tão bem, com tanto carinho. Eu fiquei tão feliz de fazer essa entrevista com você. Foi o um máximo. E
0: Obrigado.
1: obrigada ao seu público todo,
0: Escala Brasileira.
1: sala brasileira. Mas adorei estar com vocês todos essa noite. E obrigada à Rádio Senado.
0: Obrigado, até a próxima então, tá? A gente vai se falando por aí.
1: Muito
0: Beijo.
1: obrigada a vocês.

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1: O Senado aprovou o projeto que torna obrigatória a divulgação do Ligue 180, serviço telefônico de denúncia e orientação às mulheres em situação de violência. A proposta determina que o serviço seja divulgado em meios de comunicação e em locais públicos e privados de grande circulação, para ampliar o acesso às denúncias e às informações sobre a rede de proteção. O texto segue para a sanção presidencial.
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1: 7:59 em Brasília.
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1: Ótima noite para você que acompanha aqui a nossa programação. Obrigada pela sintonia. Eu sou Regina Pinheiro e ficamos com Seleção Musical de Carlos André.

0: Samandaka.
1: Essa foi Elza Soares, Lata d'Água, Chico Buarque, A Rosa e também Boca Livre e Vanessa Moreno, Corrida de Jangada. Foi sancionada a lei que autoriza municípios e o Distrito Federal a conceder isenção do Imposto sobre Serviços, o ISS, para empresas envolvidas na organização e na realização da Copa do Mundo Feminina da FIFA 2027. O prazo da isenção tributária deverá acompanhar a vigência dos incentivos fiscais concedidos pela União para a realização dos Jogos. O Brasil tem partidas previstas em Brasília, Belo Horizonte, Rio de Janeiro, São Paulo, Recife, Salvador, Fortaleza e Porto Alegre.
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1: Em Brasília, 8:11.
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1: Na Rádio Senado, Paulo Miklos.

0: Fechando o bloco, Sérgio Brito e Rita Lee, Pura Bossa Nova. Nando Reis e Marisa Monte, Pra Você Guardei o Amor. E ainda Paulo Miklos, Evidências.
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2: Em Brasília, 8h25.
3: A ditadura teve 5 presidentes, todos eleitos pelo Congresso ou pelo Colégio Eleitoral, e não pelo povo. Das 5 eleições, em 2 o candidato militar não concorreu sozinho. A primeira foi em 1973, quando o deputado Ulisses Guimarães enfrentou o general Ernesto Geisel. Ulisses dizia ser anticandidato a presidente. Isso porque sabia que não tinha chance de vencer.
4: A inviabilidade da candidatura oposicionista testemunhará perante a nação e perante o mundo que o sistema não é democrático. Não é o candidato que vai recorrer ao país. É o anticandidato para denunciar a antieleição imposta pela anticonstituição.
3: Ulisses perdeu, mas atingiu outro objetivo. Mostrou aos brasileiros que o regime era ditatorial e que era preciso lutar pela democracia.
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0: Essa foi Júlia Vargas, Samba Jambo, Tim Maia do Leme ao Pontal e também Sandra de Sá, Sozinha.
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4: Seu ver a estrada.
5: Com voz cristalina e apuro técnico, Zizi Posse começou na música tocando piano aos 5 anos de idade. Nascida em 1956 em uma família de italianos do Brás, em São Paulo, a jovem pianista partiu para Salvador no início da década de 1970, na companhia do irmão, que foi estudar teatro.
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5: Matriculada no curso de composição e regência, Zizi Posse frequentava o grupo de atores do irmão nas horas vagas. Estimulada pelos elogios que sua voz recebia do elenco, a cantora decidiu investir na carreira artística, montando o primeiro espetáculo em 1974 e participando de especiais na TV local.
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5: Anos depois, já morando no Rio de Janeiro, Zizi recebeu um bilhete de Roberto Menescal, que era diretor musical de uma grande gravadora na época. Impressionado com a performance que havia visto na TV, Roberto decidiu gravar o primeiro disco da cantora. O trabalho de estreia, chamado Flor do Mal, saiu em 1978.
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5: O primeiro destaque na carreira viria em 1979, com o dueto Pedaço de Mim, gravado com Chico Buarque. 3 anos depois, a cantora lançou o 5º álbum, trazendo a faixa título Asa Morena, um enorme sucesso que rendeu a ela o primeiro disco de ouro. Durante a década de 1980, a popularidade de Zizi Posse foi impulsionada pela presença de diversos hits em trilhas de novela, como as músicas Meu Amigo, Meu Herói, A Paz e Perigo.
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5: Durante os anos 1990, Zizi Posse fugiu das fórmulas comerciais e lançou álbuns por gravadoras independentes, que foram muito elogiados pela crítica, apesar das vendagens reduzidas. Mas em 1997, a cantora voltou ao topo das paradas com o álbum Per Amore, um registro de clássicos da música italiana. A partir dos anos 2000, Zizi Posse iniciou uma fase de refinamento técnico e maturidade artística. As apresentações mais recentes celebram o legado da cantora e a superação de problemas graves de saúde abordados no espetáculo A Flor da Pele, de 2017.
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5: E agora vamos conferir o talento de Zizi Posse na música Asa Morena, grande sucesso que dá nome ao disco lançado em 1982 pela cantora.

0: Acabamos de ouvir Zizi Posse com o sucesso Asa Morena, composição de Zé Caradípia, que dá nome ao disco lançado em 1982 pela cantora.
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2: O presidente do Senado, Davi Alcolumbre, prorrogou por mais 60 dias a validade de duas medidas provisórias editadas pelo governo federal. Uma delas acaba com o imposto de importação sobre compras internacionais de até 50 dólares, conhecido como taxa das blusinhas. A outra concede subvenções a produtores e importadores de combustíveis derivados de petróleo. Com a prorrogação, o Congresso terá até o fim de setembro para votar as duas propostas.
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2: Agora em Brasília, 8h48.
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2: Ouça agora o encontro de João Fênix e Juliana Linhares.

0: Você ouviu Vitor Ramil e Milton Nascimento, Não é Céu. Antes, João Fênix e Juliana Linhares, Pequeno Mapa do Tempo.
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0: Em Brasília, 8h59.
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